0: 2025 por esse índice. Mas eu vou dar um exemplo para ficar mais fácil. Quem tinha R$10 mil de saldo naquela data vai receber R$186,83. De acordo com a resolução do Conselho Curador, 89% do lucro obtido pelo FGTS em 2025 serão distribuídos aos trabalhadores, o que equivale a R$13 bilhões. De acordo com o secretário de Proteção ao Trabalhador do Ministério do Trabalho e Emprego, Carlos Augusto Gonçalves, o valor é depositado em contas ativas e inativas.
1: Contas ativas são aqueles trabalhadores que têm vínculo. Contas inativas são aqueles trabalhadores que não têm mais vínculo empregatício, mas são beneficiados também, né, por essa distribuição de resultado. É só ele entrar no APPS, entrar no FGTS, constatar qual é o seu saldo. Os trabalhadores e as trabalhadoras receberão essa distribuição de resultado nas suas contas através de uma correção do valor do saldo.
2: Agora, Luana, e o trabalhador pode sacar esse dinheiro já imediatamente?
0: Não, Mariana, só nos casos previstos em lei. É importante lembrar que o dinheiro creditado como repartição do lucro segue as mesmas regras do FGTS. Ou seja, ele só pode ser sacado em situações como a compra da casa própria, demissão sem justa causa, aposentadoria ou doenças graves. O valor foi creditado na conta do FGTS de pouco mais de 138 milhões de trabalhadores e pode ser conferido no aplicativo FGTS ou pelo Internet Banking da Caixa para quem é cliente do banco. Mariana e Luciano.
3: Obrigado, Luana, pelas informações ao vivo aqui na Voz do Brasil.
2: Passa a valer amanhã a gasolina com percentual obrigatório de 32% de etanol.
3: A medida entra em vigor por um período de 180 dias, prorrogáveis por mais 6 meses.
2: Baseada em estudos técnicos com veículos leves e motocicletas, a alteração amplia o uso de combustível renovável.
3: Além de reduzir a necessidade de importação de gasolina e reforçar a segurança energética nacional.
4: O governo do Brasil publica a resolução que institui temporariamente a gasolina E32 e a nova mistura começa a valer neste sábado, 1º de agosto. Com a mudança, o percentual obrigatório de etanol anidro na gasolina sobe de 30% para 32% em todo o Brasil. A medida tem validade inicial de 180 dias, com possibilidade de prorrogação por mais 6 meses. Segundo o Conselho Nacional de Política Energética, a alteração busca ampliar o uso de combustível renovável produzido no país, reduzir a necessidade de importação de gasolina e reforçar a segurança energética nacional. A decisão é baseada em estudos técnicos que avaliam veículos leves e motocicletas movidos exclusivamente a gasolina. Os testes analisam partida, aceleração, dirigibilidade, emissões e durabilidade dos componentes. De acordo com o relatório, os veículos apresentam funcionamento adequado sem impactos relevantes no desempenho ou nos sistemas de combustível. A resolução também estabelece que a adoção definitiva da gasolina E32 ou de misturas superiores vai depender de novas avaliações. Claudimário Carvalho, para a Voz do Brasil.
2: Obras didáticas e literárias na palma da mão. É o Programa Nacional do Livro e do Material Didático Digital.
3: Saiba agora como acessar livros da rede pública pela internet.

0: fnde.fnde.gov.br com login realizado via gov.br. Reportagem Natália Koslick.
1: Na segunda-feira, começa a campanha de multivacinação para crianças e adolescentes menores de 15 anos.
2: Pais e responsáveis devem levar os jovens até a unidade básica de saúde para atualizar a caderneta de vacinação.
1: E atenção para quem mora nas cidades de São Paulo, Guarulhos e São Bernardo do Campo.
2: O Ministério da Saúde recomenda que os habitantes dessas cidades, com idade entre 0 e 59 anos, tomem vacina contra sarampo.
1: Até o dia 28 de julho, o Brasil confirmou 17 casos de sarampo nesses municípios de São Paulo. E a melhor forma de prevenir a doença é a imunização. Confira na reportagem de Pablo Mundim.
3: O sarampo é uma doença causada por um vírus e transmitida pelo ar. Os primeiros sintomas costumam ser febre alta, tosse, coriza, olhos avermelhados e mal-estar. Depois de alguns dias, aparecem manchas vermelhas que começam no rosto e se espalham pelo corpo, como explica o Dr. Thiago Cavalcante, médico de família.
4: Ele é um dos agentes mais

0: fica se ela... Vacinação contra sarampo para todas as pessoas de 6 meses a 59 anos de idade, de forma indiscriminada, que moram nesses municípios. O Dr. Thiago Cavalcante reforça que a vacinação é fundamental para combater o vírus.
1: A ideia, fazendo até um comparativo, por exemplo, com um incêndio, né? É que não surja a faísca que vai acender aquele incêndio. Então, por exemplo, se a população da cidade estiver vacinada, o vírus chega, pode até chegar, mas ele não encontra quem infectar. Porque o nosso organismo, né, vai estar ali com a barreira de proteção bem ativa. E o vírus morre ali. E é o que a gente chama até da imunidade coletiva, da imunidade de rebanho.
0: O sarampo pode ainda causar complicações graves, como pneumonia, inflamação no cérebro e até levar à morte, principalmente em crianças pequenas e pessoas com baixa imunidade. Quem não sabe se recebeu todas as doses pode procurar uma unidade básica de saúde para verificar a caderneta de vacinação. Reportagem Pablo Mundim.
2: Quem se inscreveu no FIES já pode checar se conseguiu o financiamento estudantil.
3: Prazo para confirmar as informações vai até a semana que vem.
2: E quem não foi selecionado já está na lista de espera para aguardar as próximas chamadas.
4: Nesta edição do FIES, o Fundo de Financiamento Estudantil, foram disponibilizadas 75 mil vagas em mais de 1.200 instituições de ensino. Com os resultados divulgados nesta quinta-feira, os pré-selecionados já podem completar as informações de suas inscrições até a próxima terça-feira, 4 de agosto. Quem não foi selecionado vai automaticamente para a lista de espera. E as novas chamadas serão realizadas entre 7 de agosto a 24 de setembro. O FIES concede financiamento a estudantes de graduação em instituições privadas que aderirem ao programa e que tenham avaliação positiva no Sistema Nacional de Avaliação da Educação Superior. Os estudantes podem conferir se foram selecionados no endereço acessounico.mec.gov.br/FIES. E para complementar as informações, acessar FIES Seleção, sem cedilha, Itil, aluno.mec.gov.br. Edinaldo Júnior para a Voz do Brasil.
3: Atenção, candidatos do Concurso Público Nacional Unificado, CNPU 2.
2: O Ministério da Gestão, Inovação e Serviços Públicos publicou no Diário Oficial da União de hoje nova classificação para recompor vagas remanescentes, não preenchidas e provimento de vagas adicionais.
3: Ao todo, são 702 pessoas classificadas, sendo 242 em vagas remanescentes e 460 em vagas adicionais.
2: Os convocados abrangem o INSS e o Ministério da Gestão e da Inovação e Serviços Públicos.
3: Os classificados devem acompanhar as próximas publicações para consultar procedimentos, prazos e orientações das próximas etapas do concurso.
2: Para saber mais, acesse gov.br/gestão, sem

0: Documento fundamental para o sistema de cotas nas universidades, escolas técnicas e empresas. Essa certidão também é exigida para a pessoa com deficiência pedir o BPC. Se você pretende se inscrever num concurso público, vai precisar da certidão de quitação eleitoral. Ela está entre as que podem ser baixadas na plataforma GovBR. Também é possível pegar a Carteira Nacional de Vacinação, o Cartão Nacional de Saúde, o certificado de antecedentes criminais, a certidão de situação cadastral do CPF e do CNPJ. Nessa mesma lista, estão disponíveis as certidões negativas de débito da pessoa física, pessoa jurídica e do imóvel rural. Para acessar os documentos, você entra no aplicativo GovBR ou no site gov.br e clica em Atalhos GovBR. Depois, é só olhar a lista de certidões e baixar a que estiver precisando. Reportagem Carlos Oliveira.
1: Os CNPJs, que até hoje tinham apenas números, agora também poderão ter letras.
2: O primeiro CNPJ alfanumérico foi emitido hoje.
1: A ideia é garantir a continuidade das combinações no país.
3: O CNPJ, que identifica empresas, organizações e instituições, está de cara nova. Agora, pode conter também letras e não apenas números. É o chamado formato alfanumérico. A Receita Federal emitiu o primeiro CNPJ desse tipo, com letras e números, nesta sexta-feira. O novo padrão amplia a capacidade de inscrições nos próximos anos e não impacta os CNPJs já existentes, que continuam válidos. O modelo alfanumérico também não altera os direitos, obrigações ou a situação cadastral das pessoas jurídicas já existentes. Novos CNPJs ainda podem ser emitidos apenas com números, já que o limite do sistema ainda não foi esgotado. Empresas que usam CNPJ em seus processos devem verificar se os sistemas estão preparados para receber e validar códigos alfanuméricos. A Receita Federal informou que a emissão de CNPJs neste modelo será gradual e que vai acompanhar a transição. Graziela Mendonça para a Voz do Brasil.
2: Amanhã é dia do cordelista. Você conhece essa arte brasileira?
1: A literatura de cordel faz parte da identidade cultural e carrega histórias, tradições e saberes populares passados de geração em geração.
2: Um projeto lançado no Ceará tem o objetivo de fortalecer a preservação e a difusão dessa manifestação artística por meio de atividades de formação, pesquisa e valorização de cordelistas e xilógrafos.
1: Vamos conhecer mais na reportagem de Graziele Bezerra.
4: O trabalho de um artista popular atraiu a atenção do professor Alex Canuto de Melo para o cordel. Mas o sangue nordestino também teve voz no nascimento de Sabiá Canuto, filho de maranhense com piauiense, neto de sanfoneiro, que além de professor, é poeta e cordelista.
5: Então eu fiquei encantado naquele momento, conhecendo mais a do pif com o cordel.
6: É galinha, pato, peru, pavão em na virtude, lá vai eu fui, de avô pra neto.
5: E ele me instigou a buscar me enveredar nesse caminho da poesia popular, do cordel, e achar o meu caminho também a partir daí.
4: A literatura de cordel é considerada bem cultural imaterial pelo Instituto do Patrimônio Histórico e Artístico Nacional, IFAM, desde 2018. O nome cordel vem dos cordões ou barbantes, onde os folhetos ficavam pendurados para serem vendidos em feiras. Essa expressão artística teve forte expansão no Nordeste do Brasil, a partir do final do século XIX. Poesia rimada, métrica perfeita. Para o professor Sabiá, um saber que precisa ser conhecido e preservado.
5: Então, através desse brinquedo que é o cordel e essa diversão, né? E você poder declamar, por exemplo, admiro o pica-pau no galho do angico, passo o dia inteiro, taco, taco, tico, tico, não sente dor de cabeça nem quebra a ponta do bico. Então, sem dúvida nenhuma, a gente precisa ampliar ainda mais esses acessos à literatura de cordel, né? A essa disseminação dessa cultura, né? A valorização dessa cultura.
4: Um projeto chamado Escola Brasileira de Literatura de Cordel e Xilogravura, lançado em Juazeiro do Norte, quer promover e valorizar ainda mais essa manifestação cultural. Para isso, a iniciativa do Ministério da Cultura, em parceria com as universidades regional e federal do Cariri, no Ceará, prevê atividades como seminários, oficinas, tratamento de acervos e apresentação de cantadores, poetas e xilógrafos, como explica Fanca Santos, coordenadora do projeto.
7: Serão aulas e espetáculos, nós teremos um congresso internacional de acervos muito importante, o tratamento técnico de todo um acervo que já está na UFCA, de Pedro Bandeira, Renato Casimiro, meu próprio acervo, entre outros. E vamos lançar uma linha de moda da Shilo, né, pensando na economia criativa.
4: As atividades devem acontecer até maio de 2027. A programação e informações sobre como participar serão divulgadas no perfil do Instagram, @escolabr de cordel e xilogravura. Reportagem Graziele Bezerra.
2: Mais do que museus, pontos de memória são espaços criados por comunidades para contar e guardar a sua própria história.
1: Essas iniciativas podem ser certificadas e habilitadas para a obtenção de apoios, financiamentos e parcerias.
2: A certificação como ponto de memória é uma titulação concedida pelo IBRAM, o Instituto Brasileiro de Museus.
8: A 40 quilômetros de Brasília, o Centro Histórico de Planaltina reúne casarões, praças e a Igrejinha de São Sebastião. Há também um museu histórico, onde é possível conhecer objetos e o modo de viver dos habitantes do final do século XIX. Todo o centro relembra a história do município, que antes de ser incorporado ao DF, pertencia a Goiás e já era um núcleo urbano mesmo antes da vinda da capital para o centro do país. Simone Macedo, presidente e fundadora da Associação dos Amigos do Centro Histórico de Planaltina, detalha o que é possível encontrar no local.
9: Além dele contar a história até os dias de hoje, Planaltina DF, ele tem também as atividades artísticas como montagem de exposições e também um dos principais eventos de arte contemporânea fora do eixo Brasília, né? É um ponto para que você chegue e viva o local como uma casa da época, né?
8: O Centro Histórico de Planaltina é considerado um ponto de memória, ou seja, uma iniciativa reconhecida por preservar e valorizar a história, a cultura e as memórias de um território ou grupo social. Raquel Teixeira, coordenadora de Museologia Social do IBRAM, explica qual o diferencial desses espaços.
10: Diferentemente de um museu tradicional, que tem a sua atuação baseada naquele tripé edifício, coleção ou acervo, né, e público, os pontos de memória desenvolvem processos museológicos que são baseados na relação território, memória e comunidade. Então a gente está falando de uma gama aí de processos museológicos que se dão fora dos ambientes museais tradicionalmente reconhecidos, né? São experiências que elas nascem do próprio protagonismo da comunidade.
8: Para

0: da licença de aquicultor foi prorrogado até 31 de dezembro de 2026.
1: A atividade pode ser realizada em águas marinhas, rios e lagos.
0: Entre as espécies cultivadas estão peixes, camarões, algas, rãs, peixes ornamentais, ostras e mexilhões.
1: A licença permite o trabalho dentro da lei, a comercialização sem riscos de multas e é requisito para obtenção de crédito rural.
0: Quem explica é a secretária nacional de aquicultura do Ministério da Pesca e Aquicultura, Fernanda de Paula.
2: Além de dar segurança jurídica à sua atividade, o RGP Aquicultor, ele facilita a venda do pescado produzido para a indústria de beneficiamento e também para exportação. E como funciona a atualização agora? As nossas superintendências federais de pesca e aquicultura nos estados continuam recebendo, analisando e dando andamento normal aos processos de concessão e renovação da licença. Além disso, as regras relativas ao monitoramento obrigatório da aquicultura e aos trâmites antigos de renovação estão temporariamente suspensas, garantindo um período tranquilo de transição para o produtor.
1: Mais informações na página do Ministério da Pesca em gov.br/mpa.
0: E essas foram as notícias do governo federal.
1: Uma realização da Secretaria de Comunicação Social da Presidência da República.
0: Com produção da empresa Brasil de Comunicação.
1: Fique agora com as notícias do Poder Judiciário e do Congresso Nacional. Boa noite, bom fim de semana.
0: A gente volta na segunda-feira. Boa noite.
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5: STF suspende cobrança de mais de 255 milhões de reais em uma disputa judicial entre Petrobras e uma empresa de engenharia. TSE realiza entre 3 e 9 de agosto a primeira edição da Semana Nacional do Sistema Eletrônico de Votação. STJ define que revisão administrativa pode cancelar benefício previdenciário por incapacidade concedido judicialmente. Boa noite, eu sou Marcela Luiza. O Supremo Tribunal Federal suspendeu a cobrança de mais de 255 milhões de reais em uma disputa judicial entre a Petrobras e uma empresa de engenharia. A decisão envolve a forma como o valor da dívida deve ser corrigido. Judite Aragão.
6: A discussão é sobre o índice usado para atualizar o valor da condenação. A empresa FDS Engenharia de Óleo e Gás defendia que a dívida fosse corrigida pelo IPCA, com um acréscimo de juros de 1% ao mês. O Tribunal de Justiça do Rio de Janeiro concordou com esse cálculo. A Petrobras recorreu ao STF. A empresa alegou que a correção deveria ser feita apenas pela taxa Selic, como já definiu o Supremo em outros julgamentos. Com esse critério, o valor da dívida é de 237 milhões e 800 mil reais, quantia que já foi depositada em juízo. A diferença entre os dois cálculos passa de 255 milhões de reais. Ao analisar o caso, o ministro Alexandre de Moraes afirmou que, quando a sentença não define qual índice de correção deve ser usado e apenas faz referência à lei, deve ser aplicada a taxa Selic. O ministro lembrou que a Selic já inclui correção monetária e juros de mora. Por isso, ela não pode ser somada a outros índices. Como a sentença original não estabelecia um índice específico de atualização, Alexandre de Moraes suspendeu o cumprimento da decisão até o julgamento definitivo do processo.
5: Tribunal Superior Eleitoral dá início à primeira edição da Semana Nacional do Sistema Eletrônico de Votação. Na próxima segunda-feira, dia 3 de agosto, o TSE vai abrir a urna eletrônica para estudantes do Centro de Ensino Médio Elefante Branco, em Brasília. Juliana Cariri.
7: A atividade vai ser conduzida pelo coordenador de tecnologia eleitoral do TSE, Rafael Azevedo, e pelo ministro substituto do tribunal, Nauê Bernardo Pinheiro de Azevedo. Os dois são ex-alunos da instituição. A iniciativa busca ampliar o conhecimento dos alunos sobre o sistema de votação e também vai abordar temas como assinatura digital, sigilo do voto, fiscalização dos sistemas eleitorais, testes de segurança e as etapas de auditoria.
5: A Justiça do Trabalho reforçou o combate ao assédio eleitoral no ambiente laboral. Agora, sempre que uma ação trabalhista apresentar indícios desse tipo de prática, o juiz deverá comunicar imediatamente o caso ao Ministério Público do Trabalho e ao Ministério Público Eleitoral. Marla Lacerda.
8: A medida foi aprovada pelo Conselho Superior da Justiça do Trabalho e determina que a comunicação seja feita logo após o recebimento da ação, sem depender de pedido das partes. O objetivo é agilizar a atuação dos órgãos responsáveis e fortalecer o combate ao assédio eleitoral, sem interferir no andamento do processo trabalhista. A nova resolução também amplia a definição de assédio eleitoral, melhora a identificação dessas ações no sistema da Justiça do Trabalho e reforça o monitoramento dos processos, para garantir mais rapidez e eficiência no acompanhamento dos casos.
5: INSS pode cancelar administrativamente benefícios por incapacidade concedidos por decisão judicial. Esse entendimento foi adotado pelo STJ sob o rito dos recursos repetitivos. Fátima Uchoa.
9: Com a tese fixada pela primeira sessão, juízes e tribunais de todo o país devem adotá-lo em casos com a mesma questão jurídica. Para o STJ, como esses benefícios dependem da permanência da incapacidade do segurado, o INSS tem o dever legal de fazer revisões periódicas para verificar se essa condição continua existindo ou não. O cancelamento somente é válido se forem observadas as garantias do devido processo legal administrativo, com a realização de perícia médica, a notificação do beneficiário e a oportunidade de apresentar defesa antes da interrupção do benefício. O relator foi o ministro Teodoro Silva Santos.
5: 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Uma boa noite e um bom fim de semana.
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1: Eu sou Paula Groba.
2: E eu sou Ricardo Nakaoka.
1: E estes são os destaques de hoje do Jornal do Senado, que começa agora.
2: Avança projeto que cria cotas para jovens que deixam abrigos ao completar 18 anos.
1: Sancionada lei que amplia a divulgação do Disque 180 para vítimas de violência.
2: Lideranças indígenas buscam apoio do Senado para recuperação de áreas degradadas pelo garimpo.
1: Boa noite.
2: Boa noite.
1: Jovens que passaram a infância e a adolescência em abrigos ou casas-lares podem ter mais facilidade para ingressar em universidades e institutos federais.
2: A Comissão de Direitos Humanos do Senado aprovou uma proposta que cria cotas para quem deixa o acolhimento institucional ao completar 18 anos. A reportagem é de Rodrigo Rezende.
3: Um projeto aprovado na Comissão de Direitos Humanos, de autoria do senador Jorge Cajuru, do PSB de Goiás, quer garantir aos jovens que vivem ou viveram nessa situação até os 18 anos, ou seja, não foram adotados e alcançaram a maioridade, uma cota nos processos seletivos para o acesso ao ensino superior e às escolas técnicas federais. O relator do projeto, o senador astronauta Marcos Pontes, do PL de São Paulo, afirma que a ideia colabora com a diversidade no meio acadêmico.
4: A proposição realiza a importante missão de conferir oportunidades a pessoas oriundas de acolhimento institucional. Lembrando que acolhimento institucional é diferente de instituições como a Fundação Casa com menores infratores. É outro tipo de público. Ademais, atua para fortalecer a diversidade nos ambientes educacionais brasileiros, garantindo que pessoas com experiências distintas possam receber e compartilhar conhecimentos essenciais para a comunidade acadêmica e para a construção de sociedade mais justa e, portanto, mais equânime.
3: Marcos Pontes incluiu no projeto uma previsão de avaliação a cada 10 anos dessa política de cotas. A proposta segue para análise da Comissão de Educação do Senado.
1: E por falar em educação, um dos principais destaques do primeiro semestre no Senado foi aprovado.

0: Proposta na Comissão de Educação, senadora Tereza Leitão, do PT de Pernambuco, destacou um mecanismo para evitar que as metas fiquem apenas no papel.
1: Este plano tem um diferencial do anterior. Ele tem um monitoramento bienal. A fiscalização, o monitoramento estão previstos para que ele seja um plano para valer.
0: Também foram aprovados a criação da Universidade Federal Indígena, o incentivo ao empreendedorismo no ensino médio, um regime especial para estudantes impedidos de frequentar aulas por saúde, gravidez ou amamentação, e a inclusão da educação financeira, fiscal, securitária e previdenciária como tema transversal.
2: O Executivo também sancionou a lei que torna obrigatória a divulgação do serviço 180 para denúncias de violência contra a mulher.
3: Pelo texto, os serviços da Central de Atendimento à Mulher deverão ser obrigatoriamente publicizados em meios de comunicação de massa e em locais de grande circulação. Repórter Ruth Gomes.
4: Pela lei, escolas, hospitais, transportes públicos, órgãos públicos, locais de eventos, além de meios de comunicação, promoverão a divulgação de como vítimas e pessoas que têm conhecimento de que a violência está ocorrendo poderão pedir ajuda. Já o senador Wellington Fagundes, do PL de Mato Grosso, ressaltou a importância de unir forças em prol de salvar vidas, independentemente de espectro político.
5: Um tema que não tem partido, não tem ideologia e não pode mais esperar. Quando o assunto é defender a vida, não existe disputa política. Existe, sim, o dever de agir.
4: Relatora do projeto na Comissão de Constituição e Justiça, a senadora Mara Gabrilli, do PSD de São Paulo, resgatou o histórico da Central de Atendimento à Mulher. Ela lembrou que o serviço começou prioritariamente como um canal de orientação e, a partir de 2014, passou a registrar denúncias diretas com encaminhamento e acompanhamento junto à rede especializada.
2: Pesquisadores indígenas das regiões Norte e Centro-Oeste visitaram o Senado nesta quinta-feira para participar de uma reunião com consultores legislativos e representantes do portal E-Cidadania na Comissão de Meio Ambiente.
3: Eles querem aumentar a articulação política em prol de projetos de recuperação de áreas degradadas pelo garimpo. A reportagem é de Marcela Diniz.
6: Os pesquisadores indígenas que visitaram o Senado são dos povos Yanomami, Munduruku e Enauenê Naui. Os objetivos da visita foram conhecer mais o Senado e investir na incidência política em busca de apoio a projetos de recuperação ambiental em áreas destruídas pelo garimpo. As lideranças também querem a total desintrusão de seus territórios. O pesquisador Reginaldo Pocho Munduruku explicou que os indígenas precisam do parlamento, inclusive no orçamento, para garantir recursos para ações socioambientais.
7: A gente tem como objetivo de restaurar 106 hectares, né, dentro do nosso território. A nossa região foi degradada pela garimpo ilegal, né? Então, tudo isso impactou a nossa saúde dos povos indígenas, a vida da flora, né, como os plantios de palmeiras, as saizeiras, contaminou também o nosso alimento, o peixe, né?
6: Em reunião com consultores do Senado na Comissão de Meio Ambiente, os pesquisadores indígenas ficaram sabendo, por exemplo, da oficina legislativa oferecida pelo E-Cidadania, portal por meio do qual é possível sugerir uma ideia que poderá virar um projeto de lei de verdade. O secretário do colegiado, Ayrton Aragão Júnior, explica que essa ferramenta pode ser útil, por exemplo, nas escolas indígenas.
8: Para aproximar também os jovens indígenas e as lideranças desse processo e dessa possibilidade de participação dentro do E-Cidadania aqui no processo do Senado Federal.
6: Pesquisa da Fiocruz de 2024 mostrou que 94% dos Yanomami de 9 aldeias invadidas por garimpos tinham alto nível de contaminação por mercúrio. Entre os Munduruku, um levantamento deste ano feito com gestantes mostra a contaminação de 97% das mulheres.
2: E os eventos climáticos extremos registrados nos últimos dias no país confirmaram a previsão dos especialistas.
3: Em dois debates realizados no Senado em maio, cientistas alertaram para a força do fenômeno El Niño este ano. Repórter César Mendes.
9: As chuvas intensas no sul e os vendavais no Rio e em São Paulo, registrados no mês de julho, confirmam o alerta dos especialistas de que o El Niño será forte este ano. Para o senador astronauta Marcos Pontes, do PL de São Paulo, é preciso aprimorar a legislação para enfrentar de forma adequada esses fenômenos.
10: Para proteger a população dos eventos

0: que vão acontecer.
1: Segundo o climatologista Carlos Nobre, o El Niño acelera o jato de circulação atmosférica que vem do Pacífico em direção à América do Sul. E vários estudos têm apontado evidências de que o El Niño será muito forte este ano.
2: Esses eventos nos últimos dias de chuvas muito fortes no Rio Grande do Sul, isso é relacionado com o El Niño.
1: O senador Hamilton Mourão, do Republicanos Gaúcho, pediu que o Plano Nacional de Proteção e Defesa Civil determine a realização de simulações anuais nos municípios mais atingidos pelos fenômenos climáticos.
3: Com edição de Paula Groba e trabalhos técnicos de Eliseu Caires, o Jornal do Senado fica por aqui. Acompanhe agora as notícias do Tribunal de Contas da União e da Câmara dos Deputados. Boa noite.
4: Boa noite e um bom fim de semana.
5: Minuto do TCU.
6: O Tribunal de Contas da União apresentou os resultados de um conjunto de auditorias sobre as chamadas transferências especiais, conhecidas como emendas PIX. A fiscalização analisou 100 repasses destinados a 73 municípios e 2 estados, que somaram R$ 198 milhões. O relatório apontou problemas em 82% das transferências examinadas. Entre as principais falhas estão deficiências na prestação de contas, irregularidades em licitações, pagamentos sem comprovação e falta de transparência na aplicação dos recursos. O prejuízo potencial foi estimado em R$ 49 milhões. O tribunal fez recomendações para fortalecer o controle, aumentar a transparência e melhorar a fiscalização das emendas parlamentares. Saiba mais em tcu.gov.br.
5: TCU, fiscalização a serviço da sociedade. 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
7: O projeto facilita acesso à justiça gratuita para inscritos no Cadastro Único.
8: Parlamentares aprovam benefícios para motoristas com bom histórico.
7: Comissões finalizam análise de proposta que incentiva o voluntariado.
9: Boa noite. Câmara finaliza a votação de projeto que incentiva voluntariado. Acompanhe os detalhes com a repórter Maria Neves.
10: Aprovado na Comissão de Constituição e Justiça da Câmara dos Deputados, projeto que estimula a atuação de jovens como voluntários em instituições de acolhimento de pessoas idosas com deficiência e crianças na primeira infância. A proposta determina ainda que os jovens voluntários também terão acesso a serviços de acolhimento durante o período de atuação. As regras serão definidas na regulamentação da lei. A relatora, a deputada Laura Carneiro, do PSD do Rio de Janeiro, explica que a medida representa mais um incentivo para aproximar jovens de pessoas idosas e com deficiência em instituições de acolhimento.
11: É uma tentativa de unir jovens com pessoas idosas e com pessoas com deficiência. Então, esse jovem, né, que está no serviço voluntário, vai ser habilitado para trabalhar nos abrigos, enfim, nas áreas de recebimento, que são de acolhimento, tanto de pessoas com deficiência como de idosos.
10: Ao apresentar o projeto, o deputado Roberto de Lucena, do Republicanos de São Paulo, argumentou que os jovens têm interesse em ingressar no mercado de trabalho e na universidade. Para ele, o Estado, ao valorizar o trabalho social e voluntário, estimula o acesso desses jovens tanto à vida acadêmica quanto ao mercado de trabalho, além de estimular o exercício da cidadania. A deputada Laura Carneiro promoveu pequenos ajustes no texto. O principal deles é uma mudança para assegurar que a participação no voluntariado não seja uma condição obrigatória para o acesso do jovem a serviço de acolhimento social. Segundo a parlamentar, a alteração é necessária para preservar a gratuidade da assistência prevista em lei. Da Rádio Câmara de Brasília, Maria Neves.
5: Trabalho.
7: O projeto que amplia reconhecimento de profissionais da radiologia deu mais um passo na Câmara. Saiba mais com a repórter Sofia Peçanha.
0: A Comissão de Constituição e Justiça aprovou o projeto que atualiza a regulamentação das profissões de técnico e tecnólogo em radiologia e de bacharel em ciências radiológicas. A proposta, já aprovada pelo Senado, altera a lei que regula o exercício das profissões da área desde 1985. Entre as mudanças está o reconhecimento formal das categorias de bacharel, tecnólogo e técnico em radiologia, além da ampliação das áreas de atuação profissional. O texto busca adequar a legislação às novas tecnologias utilizadas em exames e tratamentos de saúde, além de atividades industriais e de segurança que utilizam radiação. O projeto já havia sido aprovado pela Comissão de Saúde. Na reunião, o relator, o deputado Ricardo Silva, do PSD de São Paulo, destacou a importância desses profissionais para o funcionamento dos serviços de saúde.
12: Eles buscam beneficiar os profissionais técnicos em radiologia, os quais têm atuação relevante nos serviços de saúde, principalmente na produção de exames radiológicos indispensáveis ao diagnóstico de patologias.
0: Além de atualizar as regras para o exercício da profissão, o texto determina quem pode obter registro nos conselhos regionais de técnicos em radiologia, estabelece regras para a supervisão das técnicas radiológicas e reforça exigências relacionadas à proteção radiológica e à segurança dos trabalhadores e usuários dos serviços. Na prática, a proposta busca dar mais segurança jurídica aos profissionais ao definir quem pode atuar em cada atividade e quais são as responsabilidades de cada função. Durante a votação na Comissão de Constituição e Justiça, a deputada Érica Cocai, do PT do Distrito Federal, defendeu a proposta, afirmando que uma das principais mudanças é o reconhecimento dos tecnólogos em radiologia na legislação.
13: E por fim dizer que nós temos uma legislação que é uma legislação antiga, que não previa o tecnólogo, e tecnólogo agora vai poder fazer concurso público. Tecnólogo vai poder adentrar na saúde como tecnólogo. Portanto, é um reconhecimento.
0: Como a proposta que atualiza a regulamentação dos profissionais das técnicas radiológicas sofreu alterações durante sua análise na Câmara, ela retorna agora ao Senado para análise dessas modificações. Da Rádio Câmara de Brasília, Sofia Peçanha.
5: Justiça.
9: Inscritos no Cadastro Único para Programas Sociais, o CadÚnico, poderão ter acesso facilitado à justiça gratuita. A repórter Silvia Munhato tem os detalhes.
14: A Câmara aprovou o projeto que prevê a concessão de justiça gratuita de maneira imediata a quem estiver inscrito no Cadastro Único para Programas Sociais, o CadÚnico. A autora do projeto, a deputada Maria do Rosário, do PT do Rio Grande do Sul, diz que a mudança tem o objetivo de facilitar o acesso à justiça, evitando que a pessoa tenha que comprovar novamente que tem baixa renda.
15: Se o judiciário reconhecer o CadÚnico, essa pessoa que passou pelos Centro de Referência e Assistência Social, pelo CRAS, e que está no CadÚnico, quando chegar no judiciário, o judiciário vai ter uma economia processual muito grande. Ele não precisa mais revisar documentos sobre a situação econômica da família.
14: Segundo a deputada, quem não estiver no CadÚnico, mas atender aos critérios atuais de vulnerabilidade adotados pela Justiça, continuaria tendo que fazer a comprovação de renda. A proposta que permite aos inscritos no CadÚnico acessar a justiça gratuita sem a necessidade de comprovação de renda seguirá agora para a análise do Senado. Da Rádio Câmara de Brasília, Silvia Munhato.
5: Transportes.
7: Comissão aprova projeto que estabelece benefícios para motoristas com bom histórico. A repórter Júlia Lopes nos conta quais são.
16: Motoristas profissionais com bom histórico no trânsito poderão receber benefícios se estiverem inscritos no Registro Nacional Positivo de Condutores. A proposta do deputado Duda Ramos, do Podemos de Roraima, foi aprovada na Comissão de Viação e Transportes da Câmara dos Deputados. O Registro Nacional Positivo de Condutores é voltado ao cadastro de motoristas que não cometeram infrações de trânsito nos últimos 12 meses. Com a nova proposta, passa a constar no sistema dados como a ausência de infrações gravíssimas, participação em cursos de direção defensiva e histórico de condução sem acidentes. O relator do projeto, deputado Ricardo Aires, do Republicanos do Tocantins, explica que motoristas profissionais são aqueles que exercem atividades econômicas, como motoristas de aplicativo e caminhoneiros. Para ele, a medida beneficia não apenas os condutores, mas também os consumidores.
17: Esse projeto é importante por dois significados. Primeiro, porque ele vai, de um lado, prestigiar e demonstrar o motorista que tem boas práticas de trânsito e, por outro lado, também oferecer para a população principalmente as pessoas que dependem desse tipo de serviço, aqueles melhores motoristas para que eles sejam contratados ou premiados na sua atividade econômica.
16: No texto, os benefícios concedidos aos condutores incluem redução no valor de seguros de veículos, acesso prioritário a vagas de emprego e condições diferenciadas em financiamentos e locações de veículos. O projeto, que busca conceder vantagens a motoristas profissionais inscritos no Registro Nacional Positivo de Condutores, inclui a medida no Código de Trânsito Brasileiro e segue agora para análise na Comissão de Finanças e Tributação. Da Rádio Câmara de Brasília, Júlia Lopes.
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5: Desenvolvimento Regional.
9: A Comissão de Desenvolvimento Urbano aprovou o uso de royalties do petróleo para financiar a tarifa zero no transporte urbano. A repórter Fabielle Pires nos conta como deve funcionar.
18: Quando o petróleo é extraído, uma parte da riqueza gerada retorna para os cofres públicos. São os royalties, recursos que podem ser usados para financiar serviços e investimentos em benefício à população. A Comissão de Desenvolvimento Urbano da Câmara dos Deputados aprovou uma proposta que destina parte dos royalties para a gratuidade nos transportes públicos do Brasil. A iniciativa é conhecida como Tarifa Zero e deve facilitar o transporte público e a mobilidade urbana. Ao apresentar o projeto, o deputado Gilmar Tato, do PT de São Paulo, defendeu que a Tarifa Zero contribui para a redução da desigualdade social, melhora a qualidade de vida nas cidades e incentiva o uso do transporte coletivo. O relator da proposta, deputado Hildo Rocha, do MDB do Maranhão, defendeu que a mudança na lei dos royalties não trará prejuízos.
19: Não vai aumentar o preço de combustível e também não vai diminuir o rendimento das empresas. E vai resolver um grave problema que existe. Porque no momento em que tivermos a tarifa zero de transporte público, as empresas que estiverem trabalhando, seja ela da iniciativa privada, uma concessionária ou uma empresa estatal, vai ter o dinheiro certinho lá todo mês, a tarifa atualizada, para que eles possam fazer um bom transporte público.
18: O projeto, que destina parte dos recursos dos royalties de petróleo para a tarifa zero de transporte público, segue para análise da Comissão de Viação e Transportes. Da Rádio Câmara de Brasília, Fabielle Pires.
5: Educação.
9: Comissão de Educação aprova projeto de estímulo à integração entre empresas de pequeno porte e ensino profissionalizante. A reportagem é de Maria Neves.
10: A Comissão de Educação da Câmara aprovou o projeto do deputado Júnior Mano, do PSB do Ceará, que busca estimular a integração entre instituições de ensino profissional e as micro e pequenas empresas. Pelo texto, os órgãos públicos responsáveis pela política de educação profissional e tecnológica terão de criar cadastro com vagas de emprego como forma de estimular a contratação dos formados pelas instituições de pequeno porte. Na opinião do relator, deputado Luiz Lima, do Novo do Rio de Janeiro, a iniciativa é importante porque as microempresas e empresas de pequeno porte são as que mais empregam no país, mas também são as que encontram maior dificuldade para a contratação de mão de obra qualificada.
20: A gente tem mão de obra específica escassa, que com esse projeto a gente vai ajudar a superar esse obstáculo. A gente está falando de mais profissionalização, que é a vontade dos estudantes. A gente está criando facilidade entre as instituições de ensino, públicas e privadas, para que tenha uma maior interação com o mercado de trabalho.
10: De acordo com o levantamento do SEBRAE, em 2025, as micro e pequenas empresas respondiam por cerca de 97% dos negócios ativos no país, com quase 22 milhões de empreendimentos que seriam responsáveis por 26,5% do Produto Interno Bruto Nacional. Além disso, o estudo aponta que 7 em cada 10 novos empregos formais do país estão nas empresas de micro e pequeno porte. Luiz Lima reforça que quando a educação profissional está em sintonia com as necessidades dessas empresas e articulada com programas de apoio ao empreendedorismo juvenil, há consequências positivas na formação e na integração com o mercado de trabalho. Além da criação do cadastro de vagas em micro e pequenas empresas, a proposta determina que o poder público estimule a abertura de negócios e a formalização de empresas de pequeno porte. A medida ainda prevê a oferta de apoio especial para jovens empreendedores. A proposta ainda será analisada pela Comissão de Constituição e Justiça antes de poder seguir para o Senado. Da Rádio Câmara de Brasília, Maria Neves.
2: Saúde.
9: Comissão de Educação aprova diretrizes para parto humanizado no SUS. A repórter Sofia Peçanha explica como ficou a proposta.
21: A Comissão de Educação da Câmara dos Deputados aprovou o projeto que estabelece diretrizes para tornar mais humanizado o atendimento às mulheres durante a gestação, o parto, o nascimento do bebê e o pós-parto no Sistema Único de Saúde, o SUS. Durante a votação, a comissão alterou o projeto. Em vez de apenas modificar a Lei Orgânica da Saúde para incluir regras específicas sobre o parto humanizado, o novo texto passou a reunir um conjunto mais amplo de diretrizes para atenção à gestação, ao parto, ao nascimento e ao puerpério no SUS. O projeto original previa obrigações mais diretas para os serviços de saúde, com foco na garantia de condições para o parto humanizado e na presença de acompanhante. Já o novo texto amplia esse alcance e passa a organizar princípios gerais de atendimento, com ênfase na autonomia da mulher e na estruturação da rede de atenção materna e neonatal, como ressaltou a relatora da proposta, a deputada Lidice da Mata, do PSB da Bahia.
22: Portanto, esse projeto ele sintetiza uma contribuição, uma preocupação de deputados homens e deputadas mulheres de diversos partidos. E esta é a riqueza dele. Nós estabelecemos diretrizes que visam humanizar a relação do parto, portanto, da mulher, da parturiente, com os médicos e profissionais que integram aquele momento de sua vida.
21: Entre as medidas previstas estão a garantia da presença de acompanhante escolhido pela gestante durante todo o atendimento, a possibilidade de apoio de doula, o fortalecimento da atuação de enfermeiras obstétricas, obstetrizes e parteiras tradicionais, além da ampliação do acesso à anestesia obstétrica, conforme protocolos do Sistema Único de Saúde. Segundo a relatora, a humanização do atendimento depende da qualificação permanente dos profissionais de saúde e da construção de ambientes mais acolhedores e seguros para mulheres e recém-nascidos.
22: Então, esse é um momento especial na vida da mulher, na vida de uma família, com consequências para o resto da sua vida, né, de um parto bem realizado, confortável, e por isso mesmo ele merece uma série de orientações que foram aqui definidas.
21: O texto final também reuniu contribuições de 57 projetos que estavam sendo analisados em conjunto e que também tratam do atendimento neonatal. Agora a proposta segue para análise da Comissão de Saúde. Da Rádio Câmara de Brasília, Sofia Peçanha.
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2: Economia.
23: Comissão aprova projeto que busca evitar cobrança de imposto sobre imposto. A repórter Silvia Munhato explica a questão.
14: A Comissão de Finanças e Tributação da Câmara aprovou proposta que proíbe incluir imposto na base de cálculo do próprio imposto em qualquer esfera de governo. A mudança também foi aprovada na reforma tributária em 2023, no processo de eliminação do ICMS PIS, COFINS, IPI e ISS. Os novos tributos da reforma, o Imposto sobre Bens e Serviços e a Contribuição sobre Bens e Serviços, serão cobrados apenas no consumo de produtos e serviços, o que garante a não incidência de tributos durante a sua elaboração ou fabricação. O relator, deputado Kim Kataguiri, do Missão de São Paulo, afirma que a cobrança de imposto sobre imposto é uma anomalia brasileira.
1: A gente está vedando isso, impedindo que isso aconteça em qualquer estado, município ou mesmo no âmbito da União, porque de fato é uma anomalia que a gente tem no sistema tributário brasileiro, não à toa. Isso impede tanto investimento aqui no Brasil, principalmente no setor produtivo.
14: A proposta será analisada agora pela Comissão de Constituição e Justiça, antes de seguir para o plenário. Da Rádio Câmara de Brasília, Silvio Minhato.
2: Últimas notícias.
9: Rodrigo de Castro, do União de Minas Gerais, comemora a aprovação na Comissão de Constituição e Justiça de proposta de emenda à Constituição que limita a alíquota do IPVA a 1%. Relator da matéria, o deputado explica que o objetivo é reduzir a carga sobre os consumidores.
3: Ela visa beneficiar o consumidor brasileiro, que hoje paga até 4%, em alguns estados 4,5%, e que passará a pagar no máximo 1%. Então, por exemplo, em Minas Gerais, no meu estado, vai haver, que cobra 4%, vai haver uma diminuição de 75% do valor do IPVA. Ela tramitou de maneira recorde na Câmara, na CCJ, e foi aprovada de maneira unânime. Ou seja, os deputados da CCJ entenderam que essa PEC diminui imposto no Brasil e faz justiça tributária.
9: Rodrigo de Castro ressalta que o próximo desafio é aprovar a proposta na comissão especial. O parlamentar considera o atual modelo de cobrança do IPVA dos proprietários de veículos um dos mais injustos do mundo. Termina agora o jornal Câmara dos Deputados, produzido pela Rádio Câmara, com trabalhos técnicos de Wellington Teles e apresentação de Val Monteiro e Paula Bittar. Boa noite.
23: 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Boa noite.
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2: Olha.

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0: aqui no seu programa.
1: Obrigado a você que veio nos trazer toda essa alegria.
0: Ah, com certeza. Queria muito agradecer a Deus e Nossa Senhora Aparecida. Um beijo a todo o pessoal da produção aqui do seu programa, que mimam a Bruna Viola e toda a equipe sempre. Obrigada pelo carinho. Valeu, gente.
1: Obrigada. Obrigada. Vai com Deus.
0: Amém.
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Eita! Olha nós de volta, pessoal! Hoje é sábado, dia 1º de agosto de 2026. Tá começando o programa Manhã Sertaneja, o melhor da música sertaneja pro seu uai. Agora é 4h44. Até 6h30 nós vai estar aqui de Lindana Viola, Andorinha Mensageira, Barreirinha.

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1: Olha a hora, 4h47. Vieira e Vieirinha, Coroa de Espinho.

Agora 4:50 e até 6:30 nós vai estar aqui dilintando a viola. 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

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Agora, 6 horas, 5 horas no pau, também no

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Agora 5:03. Levanta que tá na hora. Passarinho que não deve nada a ninguém. Guarda dessa já cascou de banda. Nós é nós, licuri é coco. Escreveu, não leu? Falco meu. 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

5h14, 5h14, levanta, passarinho que não deve nada a ninguém. Hora dessa já cascou de banda, viu? Tá pensando que é cedo destar. 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
0: Aguarde, viu? Agora é 5:24, 5:24. Levanta que passarinho que não deve nada a ninguém. Uma hora dessa já cascou de banda. 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
0: Levanta que passarinho que não deve dar a ninguém, uma hora dessa tá no mundo. Nós é nós, Licurieco, que escreveu no Leu Palco Meu. 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

Nota de falecimento. Esposa, a de Jaci, mais conhecida como Deja da Feira. Filhos, Sandra, Tânia, Rízia, Patrícia, César, Fernando e Antônio Carlos. Netos e bisnetos, tenho o doloroso dever de comunicar o falecimento de Antônio Firmino de Almeida, mais conhecido como Tonico. O corpo está sendo velado na rua Carlos Borges de Souza, 248, final da Nova Conquista, em frente à Cabana do Zorro. O sepultamento será hoje, às 15 horas, no Cemitério Velho. É com pesar que comunicamos o falecimento de Antônio Firmino de Almeida, mais conhecido como Tonico.

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0: 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Patife. 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Agora 5:53, 5:53, levanta que passarinho que não deve dar a ninguém, fora dessa tá no mundo, nós é nós, Licuri é coco, escreveu, não leu o palco meu.
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13 de setembro, hein? Carol Souza, Adriano Rios e Reinaldo Nunes. Na cavalogada do Manhã Sertaneja. Mandar um abraço pra Cabeludo. Cabeludo Motáxi, o pai de Carol, também tá ligado. Obrigado pelo carinho da sintonia. E pra essa vaqueirama que tá se preparando pra ir pra cavalogada do Manhã Sertaneja, bora com cela rasgada. Água das correntezas. Bora, Mirto!

0: Agora 6:01, até 6:30, nós vai estar aqui de Lintana Viola. Levanta que passarinho que não deve nada a ninguém, uma hora dessa já tá no mundo já, viu? É, nós tá aqui, lembrando que tem, viu? Promoção lá tem? Tem, será que tem? 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
0: Ah, Quitanda do Bairro que tá chegando, pensei que era da RN Materiais para Construção. Mas é da Quitanda do Bairro, é do lado, aguarde, viu? Agora é 6:02, 6:02, levanta que passarinho que não deve dar a ninguém. Hora dessa tá no mundo, bora tocar aqui o Argun Zap Zap, bora!

0: Natal. Ai, ai, ai. 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Fala, Denilson.
1: Fala, Tcholi, bom dia, Tcholi, aqui é Denilson de Vitória da Conquista, Tcholi, quero mandar uma boa pro pessoal da Palmeira, Água Branca, Barroquinha, Lagoão, Planalto Íris Geral, em Vitória da Conquista, Valmir e Ronaldo, e mandar uma boa aí pra esse grupo da Romaria, exclusivamente para os Bufão, viu, Tcholi? Pra Nico, Dai, Jean e Léo, é os Bufão da Lapa, viu?
0: Aí, valeu, ó, tchau. O Bufão da Lapa, pessoal do Grupo Romeiro de Bom Jesus. 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Mandar um abraço pra Evelyn, Ângelo Cabeça Branca, pra toda a equipe lá. Abraço pra Lúcia Maria Evaristo também, tá ligado? Obrigado pelo carinho da audiência. Fala, tá aí, Lohan de Aiquara.
2: Bom dia, Xolo. Bom dia. Bom sábado pra nós. Amém. Acordei cedo aqui nesse sábado pra mim tá te ouvindo, né?
0: Obrigado,
2: Thaís. E a música da sequência eu vou oferecer pra todos os ouvintes de AZ, que são muitos, né? Mas vou citar o nome de uma que eu sei que ela tá na escuta.
0: Quem é?
2: Marlene Nascimento, no bairro Manuel Correia, aqui em Aiquara.
0: Tá.
2: Beijo,
0: nada.
2: Marlene. Bom dia.
0: Será que tá
2: Obrigada,
0: mesmo?
2: Obrigada, Xolo. Thaís, Lohan.
0: Valeu! Será que Marlene tá mesmo? Ai, ai. 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E aqui é quem? Cachorrão do Brega.
3: Dia, Xole.
0: É.
3: E bom dia a todos da Ipiaú FM. Tô aqui ligado na programação da Ipiaú. Aqui é o nobre cachorrão de raça, ou cachorrão do Brega, ou cachorrão de luxo. Deixa um alô aí pra Damiana, Pio Rico, Natália na Irmã Dulce, Flávio na Irmã Dulce, Negue Israel, e Zigo na Fazenda Lua Cheia, que é o nobre cachorrão. Bom dia, Xole.
0: Tá valendo, valeu, cachorrão do Brega. 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

0: do Jardim da Antiga. Deixa eu ver aqui agora.
1: Para todos, amanhã, certo? Na Fazenda São José, claro, claro, para o nosso gerente, Matheus Nery, para a Baixinha, Dona Marilene, sua esposa, para a Cambotinha de Ouro, para a Cival, para a Marlon, para a Cambotinha de Ouro, para a Dona Giovana, esposa de Cambotinha de Ouro, para todos e todas as moradoras da Fazenda São José e Fazenda Canaã. Em ponto de pino para o nosso amigo Rodrigão e sua esposa, na Fazenda Flor do Brasil, para seu Augusto, para Deca, para Adriano, em Barra do Rocha, para seu Carlos, o pai de Cambotinha de Ouro. Quem está falando aqui é Marcos Moura de Piretaia. Bom dia, Marco Véi.
0: Tá valendo, Capianga Réa. 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Quem é aqui agora? Deixa eu ver quem vai falar aqui agora. Você já falou? Bora pra Livanô! Mandar um abraço pra Livanô lá no Batom. Capianga Véia apareceu, ó, depois de muitos anos. Valeu, Capianga Véia! E aqui é quem?
2: Fala, Vexole. Bom dia com Jesus. Quem fala que tá se bagando da Feira Santo Antônio, seu Latinho Machado.
0: Olha ele aí, ó.
2: Quero mandar um alô aí pra Evelyn, Gael, Tailo, Maju, minha esposa Rami, seu Zé, Pitiá Pé de Breque. Mandar também um alô também pra Eno, bora ver Eno, pula da cama, já tá na hora aí. Cai fora. Também mandar também um alô também pro meu pai também, João Boca de Graxa. Lá na região de Santa Terezinha. Meu irmão Tarcísio. Meus amigos aí de Palmeirinha e Quaraí. Tchau, obrigado.
0: Tá valendo. Valeu, Capianga Véia. 6:10. 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Obrigado pelo carinho da audiência. Quem é aqui? Deixa eu ver aqui.
3: Vou mandar um abraço pro meu irmão Alessandro, que mora na Santa Rita aí.
0: Tá valendo.
3: Quero ouvir uma música aí.
0: Uma música?
3: Tem um sobrinho que amo de coração. Samuel, Miguel e Evert e Lula.
0: Tu entendeu? Nem eu. 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E aqui é quem? É o quê, bicho? Esse bicho falou, falou e eu não entendi nada. É o quê?
4: Oi, manda a música aí de...
0: Hã?
4: Mato Grosso e Matias.
0: Hã?
4: Tentei te esquecer. Que a mulher tá meio arraivada aqui. Eu acho que o marimbondo pegou na orelha.
0: Vixe.
4: Pegou na orelha dela agora cedo e ela tá meio arraivada.
0: Dere, creio.
4: Manda pra mim aí, né?
0: Sim.
4: Valeu, meu brother.
0: Vixe. Cuidado, viu, Anderson Freire? É pra não morder a tua orelha também, viu? Acabou o zap zap. Quem mandou, mandou. Quem não mandou, já fui. 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Vou tocar só este Santilho aqui. e tocar a cantiga. Tá rodando, Santilha. Abrir que é boneco. Enquanto abre, deixa eu falar aqui do Mercado Família, vocês estão em Itajubá.

Agora 6:15, 6:15, levanta que passarinho que não deve nada a ninguém, uma hora dessa já cascou de banda já, viu? Ai, ai, fica aí com esse negócio. Fica aí com esse negócio de dormir até uma hora dessa. 6:15 já.

Nota de falecimento. Esposa, a de Jaci, mais conhecida como Deja da Feira. Filhos, Sandra, Tânia, Rízia, Patrícia, César, Fernando e Antônio Carlos. Netos e bisnetos, comunicam o falecimento de Antônio Firmino de Almeida, mais conhecido como Tonico. O corpo está sendo velado na rua Carlos Borges de Souza, 248, final da Nova Conquista, em frente à Cabana do Zorro. Sepultamento será hoje às 15 horas no Cemitério Velho. O Tonico era primo do nosso amigo Zé Pedreiro. O Zé Pedreiro de Ogum, assim como o Vexole chama. Fica aqui os nossos sentimentos a todos da família aí, nosso amigo Zé. E sepultamento de Tonico será hoje às 15 horas no Cemitério Velho. A família lutada agradece por este ato de fé e piedade cristã. Olha a hora, 6h16. Último julgamento. 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

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Tá ligado? Aí, ó, você que a mulher mordeu, o marimundo mordeu na orelha. E o Fernando, é Fernando? Anderson Freire. Aí, ó. Cuidado com a tua orelha também, não, pra ele não morder a tua.

Agora é 6:25, 6:25. É, Anderson Freire, tu escapou hoje, viu? Escapou, bicho! Agora é 6:25, já, Criativa já, passa meu sem conto pra cá. 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
1: Agora 6:28, 6:28. Levanta que tá na hora, também no oferecimento. 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Viu? Agora, 6:29, 6:29. Levanta que tá na...

0: Agora 6:29. 6:29. 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Agora 6:29, 6:30 agora, viu?
1: Ô, bicho, aí tu não vai ler o WhatsApp, não?
0: Agora mesmo, bora pro zap zap. Bora pro aniversário de hoje. Mandar um abraço pra Márcio e Patrícia lá no Baitaba. Tá ligado? Obrigado pelo carinho da audiência. Cadê o gordo? O gordo mandou um negócio, tá lá longe. Joelso, caçador de onça. Cadê o gordo? Mandou não, foi. Joelso, tá dormindo, né, gordo? Ixi. Ixi, o gordo dormiu, foi. 6:31. Ixi. O gordo será que dormiu? Bora. Já já nós volta e nós voltar nós ler o aniversariante de hoje, que o gordo dormiu. Devonline 6:20. Eu volto já com Criativa Já. Passe meu 100 conto pra cá. Segura aí, viu?

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3: Olha nós de volta! Agora, no programa Criativa Já, passe meu sem conto pra cá. A partir de agora, programa Criativa Já, passe meu sem conto pra cá. 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Fique ligado que

Cena, o Cowboy, Neversal de Vera, lá, no Santa, lá em Santa Terezinha. Ô, oh, meu Deus, quem é que tá me ligando? Tinha que ser Tia Gaza. Na hora que eu tô gravando. Ô, oh, meu Deus, e aí, Joessa, eu faço o que agora? E agora, hein? É coisa, viu? Aniversário também. Agora lascou-se. Cadê? Aniversário também de... Eu falei aonde? Conce, a irmã de Catuaba, a mulher de Catuaba. Silvana S, a filha de Socorro. Aniversário de Carlinho, filho de Zé, do relógio lá de Aiquara. Marrada da Rifa. Etervaldo Sena, irmão de Baldo Sena. Aniversário também de Vera, lá em Santa Terezinha. A irmã de Jorge Bush. Aniversário de Rafael, na Vila Temão. Ângelo, lá no Perequê. Gazo, seu Zebra, o irmão de, do saudoso Neto Falafina. Hélio Cardim. Oi, será que hoje tem? Lá no Bom Sem Farinha. Também aniversário Zé Cardim, Simone Cardim. Ô, oh, pega os três, aí tem. Aí não tem como não ter, não. Viu? É. E aniversário também. É, começar de novo aqui. Gazo, irmão de Joelso, lá no Piauí, escutando nós. Dona Maria de Lourdes. E também aniversário de Jacó, o cunhado do saudoso Delbrando Nunes. Viu? Ex-prefeito, 100 anos de vida. Aniversário também de Conce, a mulher de Catuaba, a que eu já falei. E daí pra lá já tá gravado. Ê, Via Gaza. Tu debreou tudo, viu? Patife. Braço pra Arnaldo da Serralheria Forte Leve. Tá ligado? Obrigado pelo carinho da audiência. Tá valendo. Agora 6h42. Já, Criativa já. 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Ó, o homem já chegou, viu? Já chegou, viu? 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

0: Agora 6h44. Ah, deixa eu ver o áudio de Hamilton aqui logo. Viu? Hamilton mandou o áudio aqui. Quer pra moda ir pra penca ou fora da penca? Fala, Mirto. Cadê? Deixa eu ver aqui.
1: E também, Charlie.
2: Máquinas pesadas, muitas engrenagens.
0: Uma.
2: 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Não perca.
0: Oxi, lá ele.
3: Passo feliz.
1: Bom dia, Charlie. Bom dia, Charlie. E aí, macho, velho? Liga pro homem, liga pro homem. Manda o homem descer, macho. Quando ele chegar, tu é na penca, viu? Gruda na penca, ele fala que ele tá seguro. Não sorta não, viu? Sorta não, macho. Vai na penca. Segura com as duas mãos, pra não... A penca do homem não correr.
0: Esse conversa é essa, Mirto. Olá, ele. Ai, ai, ai, ai, ai, ai, ai. Que você não segurou lá ontem? Você não foi lá ontem, não? É coisa, viu? Ó, Ivone Bahia mandou um recado pra você, viu, amigo? Pra falar com o Madilica, pra mais levar aquele boi bandido, aquele valentão, viu? Que é pra mod pra exposição lá, viu? É, fale com o Madilica. Que é pra mod você levar aquele boi bandido, o tourão lá, valentão. Mandar um abraço pra Denise lá em Itagi, tá ligada? Vanailto, Ceci, Edivaldo Requeijão. Fia Gaza, manda áudio escrito, que eu não posso escutar áudio agora não. Eu tô no ar.

0: viu? Vixe, karma, karma, nem agora não, karma, ai, ai, viu? Mandar um abraço também, ah, o pessoal do Rango, tá ligado? 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A mulher fez as unhas, aí vai pro salão, chega final de semana, vai pro pé da cozinha fazer comida, bonito isso. Ah, aí quando chega de noite você quer o quê? Dormir, vai dormir. Você fez o que fez com eu, agora você tá caçando xedé? Vai dormir, é assim que vai funcionar, viu? Tô avisando, depois diz que Santo Antônio te enganou, viu? Vai tu, Dúdio, vai lá, onde dá a vassoura, dá o cabo aí. O homem chegou, viu? Barba Branca, chegou. Tá aqui. Parece que ele ainda tá coçando ainda. Tá coçando os olhos. Parece que ele não dormiu essa noite, não. Vou saber já, já. É, porque depois trocou a cama e depois tá comendo um negócio lá que gordo tá dando a ele. Sei não, viu? Eu vi gordo no bodegão esses dias, viu? Ah, pois. Depois que ele começou um negócio, comer um negócio que gordo tá dando a ele, ele tá... Já chegou até coçando os olhos. Ai, ai. Oxi. Ah, Joel. Ah, tá. Ah, Joel, vou mandar pra Joel essa mensagem, fia gás. Que... Vou mandar pra ele, que ele não tá sabendo, não. 6:48. Deixa eu encaminhar logo pra Joel essa aqui, pra Joel ficar esperto. Viu, gordo? Acordou atazanado. Aí, Joias, pra tu aí, eu mandei aí. 6:48. O homem já chegou aqui, bom dia.
1: Bom dia, Charles.
0: Chegou
1: dia.
0: Aqui, coçando os olhos. Dormiu.
1: Dormi bem.
0: A cama não tá boa, não?
1: Dormi lá no sítio, dormi
0: foi? Bem. Ah, no canto dos passarinhos na beirada. Tem coisa melhor que você acordar, vendo aquela neblina, quando você abrir a janela, você dormiu lá naquele coiozinho de lá
1: isso,
0: de cima?
1: Isso.
0: Que era do cachorro da madame? Aquele lá do...
1: Não, de frente.
0: Ah, o de cá.
1: É, o meu.
0: O de lá tá funcionando?
1: Tá. Ah,
0: aquele ali é top, viu? Eu nunca fui lá em Riba, não, mas pelo jeito ali é uma maravilha. E os passarinhos cantando, e os peixes dentro d'água. Como é que... Mexendo na água, tem coisa melhor. Sente criativa. E aí, como é que tá a agenda lá do...
1: O show quer dizer hoje, criativa, hoje até 2 da tarde. Tu sabe que lá... Sabe que chegou a semana?
0: Não.
1: Ferradura tem pra jegue.
0: Também? Quem jega usa ferradura?
1: Não, dá zero a três. Tá.
0: Até pra jegue.
1: Até pra jegue.
0: Ah, então eu vou mandar o de lado já pro Merim pra ferrar lá.
1: Chegou também semana. A única coisa que a gente tá achando é a saia da Escócia, viu?
0: Tá difícil. Tá difícil. Livanô não, é Albenô. É. Tá difícil, viu, Albenô? Achar a tua saia.
1: Grade pra fogão também, acabou de chegar, viu, Chorin?
0: Grade pra fogão.
1: Grade pra fogão.
0: Que mais?
1: Então, quero dizer assim, agradecer as pessoas, né? Eu não vi o pessoal a semana, não, viu, Chorin?
0: Vi, não?
1: Não.
0: Chegou lá, tu não tava, não?
1: Ao filho. Contrário, eu que sumi a semana, que eu tava meio gripado, doentado, viu, Chorin? Desde segunda-feira.
0: Ixi,
1: a gripe. Mas eu quero mandar um alô especial aqui pra seu Jusceli, o homem do detergente, viu?
0: É?
1: Teve lá ontem lá, e Arthur falou assim, meu pai, não esquece do alô dele, que o homem é gente boa, viu?
0: Homem detergente!
1: Detergente. Juscelino tá lá na escuta lá, viu, Chorin?
0: Ele não é o Kubitschek, não, né?
1: Não sei.
0: Se for o Kubitschek, eu vou levar uns pra ele cobrir.
1: E Arthur ficou assim, por isso que eu falo, na vida, tem uns altos e uns baixos, né, Chorin?
0: É coisa da vida.
1: Quando a gente vai ficando velho, a gente vai pensando, qualquer doençazinha, a gente vai pensando que vai morrer, né, Chorin?
0: Também.
1: Então assim, cada um com seu problema. E eu pensei que não ia conseguir.
0: Jesus na frente.
1: Né, Chogue?
0: Por aí
1: a
0: vai.
1: A gripe me derrubou, botou de cama mesmo. Mas hoje, graças a Deus, eu tô aqui.
0: Amém.
1: E vamos só

0: apareceu, graças a Deus.
1: Manda um alô pra seu Edson e dá pra ficar, viu?
0: Seu Edson foi? Sim. Ô, glória! Seu Edson e?
1: Amarrou, Dona Dai.
0: Dona Dai.
1: Eu não vou falar que é mentira, porque eu vi e comi o ovo.
0: Com esses olhos que a terra não vai comer.
1: É, tá vendo esse copo aqui?
0: Hã?
1: Tá vendo? Não perdi uma galinha semana. Entalada com ovo.
0: A galinha?
1: Sim.
0: Entalou com ovo?
1: Sim. Aí eu botava um ovo. Tamanho de um copo de 200ml, deixa eu ver.
0: Do tamanho do copo?
1: É. Quando a gente queimava, vinha duas gemas.
0: Pô, pega. E a galinha morreu?
1: Morri, essa semana tá. Se tivesse me deu recado. Tava aqui a galinha que botava o ovo grandão.
0: E aí você fica falando, ah, o ovo tá pequeno. Esses ovos tá pequeno. Aí o que aconteceu, ó. A galinha foi... Só porque você fica falando que o ovo tá pequeno, você viu o que aconteceu com a galinha, que a galinha foi botar um ovo grande.
1: Não, mas a lógica é o sítio criativa. É o sítio que a galinha dá ovo de duas gemas.
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1: Diferenciado. A galinha batata tão ovo bichinha. Grande que morreu entalada.
0: Ô, tadinha da
1: bichinha. Ô, tadinha, é melhor pra gente comer antes, né,
0: galinha? Não era?
1: Não é sério mesmo, ó. Se eu não tivesse visto...
0: Não, eu acredito.
1: Se eu não tivesse comido ovo, eu achava que era...
0: Você já reclamou alguma vez, quando você vai comprar ovo, que você fica... Ai, que ovo pequeno. Antigamente os ovos não eram assim,
1: só tô comendo ovo lá do sítio, lá.
0: Pois é. Tem gente que reclama, viu?
1: Reclama.
0: Ruim da vassoura mesmo é ruim.
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0: 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Lá também tem aguinha.

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0: né?
1: De duas semanas pra cá só, viu? Atenção, gente.
0: E o resto de breu.
1: Mandar pra também trás. Pra Aninha do Costança.
0: Aninha.
1: Aninha também, como de Cresce também.
0: Aninha,
1: né,
0: de Crea, também, dona que... Ana, a dona mãe de Crea.
1: Né, o pessoal de Birataia. É, acho que também teve lá também semana, mas é do Pi também. Foi? Teve lá também.
0: Foi pareceu. Foi muito tempo. Né?
1: É, quero agradecer também a minha equipe que tá atendendo. Chore, a minha equipe hoje tá transformando, viu, Chore?
0: Graças a Deus,
1: então, por isso. Então, qualquer coisa, pode chamar Arthur ali no cantinho. Ali. Arthur quer atendimento. 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
1: Mandar um alô também pra meu amigo Júnior Contabilidade também, Júnior, que ajudou bastante a Loja Criativa. Foi uma das pessoas também.
0: Júnior Macedo?
1: Que ajudou a levantar a Loja Criativa, viu? Viu, Chore?
0: Você sabia que ele era contador, não?
1: Quê?
0: Eu não sabia que ele era contador, não. Eu conhecia ele como produtor de evento. É,
1: produtor de evento.
0: Júnior, né? Minha perna, um abraço pra tu. Deixa eu mandar um abraço aqui pra Paula Pernambucana.
1: Filho de Daniel Macedo.
0: Daniel Macedo.
1: Muito conhecido aqui também, um homem de esportiva aqui em Piauí, né, Chore? Lembra dele, Chore?
0: Deixa eu ver.
1: Daniel da Contabilidade.
0: Lembro, só vendo a foto pra ver se eu conheci, eu lembro. 6,57 e o gordo tá lá, ó. Tava lavando roupa, tá lá viciado.
1: Quem?
0: Joelson Caçador de Onça.
1: E tipo... a chapa, encontrou a chapa?
0: A chapa ele ficou. Deixa eu mandar aqui um feliz aniversário pra Dona Maria de Jacó, 100 anos de idade hoje. Viu? Parabéns, Dona Maria de Jacó, 100 anos. Rapaz, pra, 100
1: anos,
0: pra você viver 100 anos hoje na geração de hoje, tá difícil, viu?
1: Aí o
0: graças a Deus, 100 anos de idade.
1: Qual o mistério de viver 100 anos? É não morrer, né,
0: Chore? É não morrer.
1: Chore, vem cair a torre o Cabo Gás, foi, Chore?
0: Hã?
1: Cabo Gás, foi.
0: Foi, rapaz, na hora que eu tava saindo.
1: Tá quebrado
0: assim. Opa, aí, o bicho pegou.
1: Ó, aí, gente.
0: É bom que eu vim andando.
1: Chore, vem de pé hoje.
0: É bom que eu faço atividade.
1: Porque a rural dele deixou o gás e acabou na estrada.
0: Não, na parte de casa, tá lá.
1: Faz uma sinceridade aqui.
0: Deve ter picote.
1: Tu já rodou com carro a gás?
0: Não, gás não.
1: Eu já.
0: É bom.
1: O quê? Na verdade, eu tava começando na vida, né, Chore? Eu já fui mototaxista, já vendi iogurte, já vendi leite. Eu já andei com carro a bujão. Então, hoje, o que Deus me proporcionou... Não é, me deu uma SW4, não nova, mas me deu. Mas eu tenho que agradecer muito a Deus, né, Chore?
0: Graças a Deus.
1: É...
0: E tudo dá graça.
1: Minha casa, meu sítio. Eu não quero mais do que isso, não. Eu falo pras pessoas. Não quero mais do que isso. É porque, assim, eu lutei bastante,
0: É, mas que você, mano, que é um bocado de coisa e não vai levar nada.
1: É igual tem gente que fala assim, ah, tô vendendo terreno na linha. Eu falei, pra que eu quero terreno, só vivo de uma casa.
0: Não é, velho?
1: É.
0: Rapaz. É também, assim, dando pra mim comer, filho, pagar o que eu devo. Oxi. Que se dane as dificuldades pra lá. Então, nem aí.
1: Quá? Me jogou na cama essa semana. Eu pensei assim, falei, será que eu vou essa semana? Homem tem medo, ó. Homem tem medo de duas coisas.
0: De quê?
1: Injeção.
0: Eu não tenho, não.
1: O quê?
0: Não, eu não tenho, não. Você
1: tu?
0: Tá... Eu? Eu tenho, não. Injeção, não. Agora eu conheço um.
1: Eu aqui. Eu, Arthur, corre tudo de injeção.
0: Não, mas eu conheço um que o caso é pior do que o de vocês.
1: Eu tomei injeção quando eu era pequeno. Se eu chegar no hospital hoje, o médico passar, tu vai tomar uma injeção, eu falo, meu
0: filho. Foge do hospital?
1: Já saí já. Já deixei lá o médico lá.
0: Não, eu conheço um.
1: Eu corro.
0: Eu conheço um.
1: Eu aqui.
0: Agora, igual esse que eu conheço, não.
1: Não.
0: Eu conheço um que aceitou, viu? Aceitou uma paternidade, não resisto, pra não tomar uma injeção. Assumiu. Eu sou o pai, pra não tomar uma injeção. E aí, você diz o quê?
1: Não sei.
0: Falaram, você não vai assumir, não? Então, peraí, vou lhe levar lá no hospital e vou lhe dar uma injeção que eu quero ver. Oh, meu Deus! Foi tiro e queda. Não, eu sou o pai. Só pra não tomar injeção. E aí, você...
1: Pra não ver que você é o pai mesmo?
0: Você fazia um negócio desse? Tomar uma injeção...
1: Só... Não, mas ele foi confiante, ó. Ele foi confiante, diga assim... Porque ele não tinha...
0: Não, ele foi querendo ter medo de injeção. Não, não. Ele tem medo de injeção. Ele fala, não, é só o pai mesmo.
1: Pra e agosto agora, injeção. Vai vir o dia dos pais, né, Chove?
0: Então, e você quer o quê?
1: O que eu quero?
0: Hã?
1: O que a turma me dá, eu aceito.
0: Não, porque rola propaganda na televisão, que é... Não, mas pura verdade.
1: Se Arthur fazer o neto pra mim, eu fico.
0: Chega no dia dos pais. Você quer o quê? No dia dos pais? Não, precisa nada, não. Geralmente o pai fala isso, né? Aí a mãe vai lá e pede dinheiro do teu pai pra comprar o presente. Aí ele vai lá, compra o presente pra ele mesmo. Geralmente o pai fala assim: precisa nada, não. Aí, mas a mãe não. A mãe não. A mãe faz questão de ter. 7 horas no pau. Já, Criativa, já. Passe meu 5 anos pra cá.
1: Santinho já foi o que teve lá, viu, Chove?
0: Você não tava lá. É. Quem tava foi o...
1: E aí, hoje,
0: bora quebrar banca. Bora quebrar banca hoje? Só saiu um choradinho.
1: Sim, aí tu viu o
0: Djalma foi lá.
1: Quê? Djalma foi... Não, acho que Arthur resolveu tudo lá, acho que pagou tudo.
0: Ei, eu vi quem?
1: Joana, tu viu aonde mesmo?
0: Não, ela mandou um zap zap pra mim.
1: Ah, foi?
0: É porque tem muito zap zap aqui, foi esse, acho que foi no meio da semana. Aí eu não tenho.
1: Agora o seu Edson
0: mandou. Mas apareceu, aqui, deu as caras.
1: Falou assim, Alex, como é que vai fazer com esses dois galos? Tá tentando as galinhas, tá abaixando as galinhas, tá batendo. Aí foi o jeito aí pra panela.
0: É o jeito, né?
1: Ó, o Marlene, aqui tem gato.
0: A culpa é de Marlene.
1: É.
0: Oxi.
1: Mulher criada na roça.
0: Não conhece uma galinha. Boa ideia. Como é que mora uma mulher? 300 anos na fazenda, fazendeira, cria galinha, Deus, cria gado, cria porco. E não conhece uma galinha.
1: É.
0: Como é isso, Alex? Tu que mora no sítio.
1: Eu não sei, não. Eu sei que Neto mandou um casal certinho. Os dois casais lá juntinho. Os dois gatos.
0: É, Marlene. Manda essas galinhas tudo pra cá, pra casa. Que tiver no terreiro aí, que eu vou decifrar uma por uma. O que é galo, o que é galinha.
1: O café tá bom, Chão?
0: Tá. Foi tu que fez, não?
1: Não, foi seu Edson.
0: Tá.
1: Só tá sem açúcar. Foi bom botar
0: tá bom, tá gostoso.
1: Tá sem açúcar, né, Chão?
0: Não, tá bom.
1: Tá bom, né?
0: Tá bom. 7-3. Tá pronto?
1: Eu acordei.
0: Cadê
1: pronto?
0: O pedido? Entendeu? Não diga alô!
1: Mais 5 minutos, vai, né?
0: Não diga alô, diga Criativa já.
1: Ferradura até pra jegue, viu?
0: Até pra jegue.
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0: Mandar um abraço pra Rasta lá do Bodegão, Jamile. Mandar um abraço pra Nayara, que nem a cantora. Pra toda a turma lá do Bodegão, tá escutando lá.
1: Chegou incenso, chegou raquete, chegou mosquiteiro. Matou mosquito, gosta de quietinho, né?
0: Vai lá. Lá que você acha.
1: A gente não é Ibama.
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1: 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Tá dando botar uma película, botar uma capa, né, Chore?
0: Tem que ir, né?
1: Tem que ir.
0: Esse celular caro. Tem que ir botar uma proteção. É. Fica
1: e
0: aí.
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0: Rapaz, tem tempo, viu?
1: Tem
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1: E sobe, carne subindo pra R$50.
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1: No Arriba,
0: é né, a Criativa.
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0: Também. Lá só desce, na área de Arriba. Lá não tá arribando nada. 7:05, Criativa já, passa meu 5 encontro pra cá. 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
1: Manda um alô aí pro pessoal da Criativa.
0: Fui falar já, nela, ela apareceu.
1: Manda um alô pro pessoal da Criativa.
0: Mandar um abraço pra toda a equipe da Criativa já. Fique ligado que hoje é até 2 da tarde, hein? Bora! Já é 7:05.
1: E cachorro de madame
0: tá roncando. Cachorrinho de madame tá roncando uma hora dessa e cair. Ana ficou com medo de acordar ele, foi?
1: Foi.
0: Eu tava dormindo. Ah, que tu falou que tava dormindo junto também, não foi? Foi. Ah, tá. Vai ser por isso. Bora, pô, da Criativa. Bora, cachorrinho da madame. Avinha que hoje é até 2 horas, viu? Fica aí dormindo. Tá feito o gato dormindo de dia. Guarda, Ana, também. Aqui, ó. Não tava perguntando por ela, ela aqui.
2: Bom dia, Chole. Bom dia, Alex. Eu tô aqui debaixo da minha cobertinha, tu tá falando eu, né? Bom dia.
0: Ixi, Ale, vai falar de Joana. É, né? Pareceu depois de muitos anos.
1: Ah, também tá vendo coxa, tá vendo,
0: Chole? É, coxa, aquelas coxinhas quentinhas. Poxa, ainda tem daquela lá, no frio da gota ontem, eu bucutei dentro do quarto assistindo o filme. Me enrolei numa daquela. Ô, meu Deus! Frio que se dane cá fora. Vixe, olha quem apareceu. Zé Credo. Marculino, homem do negão. Apareceu. Marculino, Marculino, tu olha tua vida. Ah, pois eu vou aí, viu? Pra tu passar aquela notinha azul pra mim. Não, eu tô sabendo, não, tu tem.
1: A de ser é
0: azulzinha. Ah,
1: não, é azulzinha, né? O show tá querendo uma azulzinha hoje, meu gente.
0: É o que eu passar lá, viu, Marquinhos? Que eu sei que tu tem, viu?
3: Bom dia. Bom dia, Tcholi. Ô, Tcholi, tu tá a cara de Falcão. Mesma coisa, irmão gêmeo, vocês dois, viu?
0: Ah, Marquinho, deixa eu te falar aqui. A pastora Silvana não tá orando por tu, não? Tu parou de ir pra igreja, foi? Você nunca viu. Você não viu o padre falando que não pode comparar a gente com bicho, não? Você tá doido, Marquinhos? Oxi! Cafezinho. Ah, tá. Oh, calma aí, que nem agora não! Oh.
1: Tá apressado, né, senhor?
0: Que apressa é essa?
1: Aproveita e manda um oi pra Gaza lá na
0: Gaza?
1: É, tá na escuta também, funcionando a criativa.
0: Já levantou?
1: Já levantou, dizer que levantou.
0: Hã? Guarda, Gaza! Tá na hora! Já, criativa, Gaze. Já. Gaza ou Gaza?
1: Graze.
0: Ah, Graze. Ah, você falou Gaze.
1: Graze.
0: Guarda, tá na hora, viu, Graze? Fica aí, você dormindo.
1: Você quer estar considerado ou
0: não? Considerar? No free desse, tu acha que vai lá agora, Alex? Fica aí. Ela vai levantar agora muito no free desse. É o quê, Marquinhos?
3: Oi, pare com isso. Desse jeito você não vai pro céu, não, viu?
0: Ah, parece que você... Não tô orando pra você, não. 7-8. Bora! Cadê o pinico, Alex? Bom, tu largou em casa, foi?
1: Não.
0: Ah, tá. 7:08. Criativa já. Passe meu 5 conto pra cá a partir de agora.
1: Esse
0: é dessa semana.
1: Da semana.
0: É da outra semana?
1: É. Pronto. E esse foi da semana. Vai misturar tudo?
0: Pronto.
1: Ou não?
0: Não. 7:08. Tá começando a partir de agora. Criativa já. Passe meu 5 conto pra cá. 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Tá começando? Criativa já, passe meu sem conto pra cá.
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0: Presta atenção, viu? Na regra, viu? A regra é clara, viu, Valdicréia? Acorda, Valdicréia, tá na hora. A regra é clara, viu? Qual é a regra?
1: A regra que a gente já falou pros meninos, não ligar agora, fazer trote, né, Chorinho? Porque é a gente que vai dar o dinheiro.
0: É, o menino, deixa nós livres uma horinha. É só até 8 horas.
1: Até 8 horas, mas já deu um recado comigo, vai deixar.
0: Será que vão ligar?
1: Vai deixar, né, Chorinho? Não, eu tô entendendo, porque os meninos vão ficar ligando pra gente, né, Chorinho?
0: Mas o menino escutou o recado, será que vão ligar hoje?
1: Não, hoje não.
0: Não, agora não, menino.
1: Só pela depois das 8.
0: É, deixa nós, viu?
1: Porque a Clara já deu recado já.
0: A Clara já resolveu o problema, já faltou 6. Já resolveu
1: o problema, falta os meninos. Menino teve castruído.
0: Também.
1: O homem já entregou o celular na mão da mulher sem senha, né, Chorinho?
0: Já deu recado.
1: Já tudo. Limpou, já fez o blackout, já tudo. Já... Ó, não, me liga não, já limpou as mensagens tudo.
0: É.
1: Toma aí, mulher.
0: Tá mais criativa... tarde, agora não.
1: Se a criativa ligar... Faça igual ao Mito, que tem dois celulares, o quebra-galho.
0: É. Né? Via, leva um e guarda o outro.
1: Guarda o outro. Hoje, criativa também tem o quebra-galho, né, Chorinho?
0: Você tá botando na Mito quanto a Nidinha?
1: É.
0: Nidinha? Será que Nidinha sabe disso?
1: Quem sabe? Ah. Eu sei que o homem tem dois celulares.
0: É. Um pra roça.
1: É, e um pra dentro de casa.
0: Né? É?
1: E lá na loja criativa tem, viu, Chori?
0: É o Quebagai?
1: É o Quebagai. Tem o celular também que pega no buraco da tatura, até que o meu filme com pé de coco, chip da cara, tem Mara Marinho Marão, bolsa de viagem.
0: Mas
1: a loja criativa voltou tudo, né, Chori?
0: Tem.
1: E já
0: não achou os pinicos?
1: Oi, o leite, o leiteiro, só vai levar depois das 8, né, Chori?
0: Nada de leite agora, viu? Pega leite agora.
1: Coador, lá tem lá também, viu? Cabo de madeira.
0: Tem o coador do cabão?
1: Coador também. Tem aquele cabo de... aquele coador de quase 2 palmos também tem, viu, Chan?
0: O da Bocona?
1: Da Bocona.
0: Lá tem também.
1: É, e o que mais?
0: Tem o que lá?
1: É, saiu, motoqueiro também tá instruído para a moto.
0: É.
1: Paninha, logo atendendo criativa já, passou o seu encontro.
0: Lá tem rede pra fundo de moto?
1: Tem também.
0: É rede, né?
1: Tem rede pra fundo de moto, pra banco de moto. Tem que ter rede pra você se espreguiçar, Chan.
0: Aí, ó. Vai! Você que anda viajando, precisa amarrar carga, lá tem a fita, não é?
1: Fita também.
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1: E lá tem ferramenta, lá tem fogão elétrico, lá tem panela de pressão, lá tem, tem cafeteira elétrica.
0: Tem. Tem acendedor de fogão.
1: Tem acendedor de fogão. Tem.
0: Vai.
1: E aí?
0: Deu o espeto pro churrasco? Tem, só falta carne.
1: Só falta
0: a carne,
1: carne
0: é lá de gordo.
1: Carne, açougue do gordo, né? Você quer aquele fígado, você quer aquela rabada, você quer aquela picanha, é só ligar pro gordo, né, Chori?
0: Aquela outra parte, como é o nome daquela outra parte?
1: Qual?
0: Do peito da vaca?
1: Ubre.
0: Ubre. Lá também não rola o ubre, viu? É, não é açougue do gordo.
1: É.
0: 7:12 Mandar um abraço também. Lá,
1: pra encomendar.
0: Qual é o telefone?
1: É 9962-2462. Só que não
0: 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Açougue do gordo.
1: Açougue do gordo.
0: É onde, Japimerinha?
1: Japimerinha, viu, Chori?
0: 7:12
1: Viu?
0: É, se der conta lá no bodegão.
1: A faca dele corta, chega, corta mesmo afiada.
0: Corta de duas bandas.
1: É.
0: 7:13 bora!
1: Bora!
0: Bora, porque o pessoal tá lá esperando que comece esse negócio, não, é? Os karma! Bora! Porque. Fique ligado, viu? Criativa já, passe meu sem conto pra cá. Mandar um braço pra esse povo bom de Itajubá, pessoal de Tesourinha, Gondum, Venceslau. Mandar um braço pra o pessoal lá de Itapiragi, Acaraci, Pranatuíri. Braço pro Subeliz lá de Itapiragi. Saiu primeiro.
1: Piaú, viu?
0: Piaú. Não diga alô, diga Criativa já, passe meu sem conto pra cá. E lembrando, viu? 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Sou pequeno, mas estou no meio dos grandes. Mandar um braço para o pessoal também. Lá de Firmino Alves. Braço para... acho que é... como é o nome da...
5: Caixa Postal.
1: Jorge Luiz Souza.
0: Como?
1: Jorge Luiz Souza.
0: Jorge Luiz Souza. Acorda, Jorge.
1: Mandar
0: um braço...
1: na caixa.
0: Mandar um braço para o pessoal lá na rua Edvaldo Barbosa. Um braço para Nado. Que agora é Nado, é guarda. Não é Nado do Leite, mas não. É guarda. Nado, e um braço pra Vera Pocaurna, pessoal aí da o Edvaldo Barbosa, pra time ruim, também tá ligado.
1: Dá no meio, mas é onde, viu, Chove?
0: É?
1: É, vai outra aí.
0: Não diga alô, diga Criativa já, passe meu sem conto pra cá, saiu, mais um, mandar um braço pra... ô, Delmar, cadê tu, Delmar? Acorda, Delmar. E você que tá aí na Iquara, escutando Delmar, ou escutando eu, vê Delmar e fala que eu quero falar com ele, viu? Ele tá muito sumido, ele dá as caras. Ele veio na Criativa esses dias, eu vim saber depois. Viu, Delmar? Mandar um abraço pra prefeita Valéria Barreto também lá. Tá ligada, pessoal de Aiquara, Parmeirinha. Obrigado, um abraço pra Valdice lá em Parmeirinha. Pessoal de Parmeirinha, Aiquara, Gitaúna. Abraço pra Jair, pra Jailda, pra Débora e Zanara. Pessoal aí do Patinho, um abraço pra Anderson Oliveira. Capianga Réa. Também pra Céu Servino. Céu Servino, pessoal aí pra Joaquim dos Cocos, Marina, pessoal do Pati, tá ligado.
1: Eu vou cancelar esse aqui, que não tem como
0: falar
1: o número, não. É Juracinice Bispo dos Santos, Fazenda Diamantina.
0: Olha, Fazenda Diamantina.
1: É,
0: né?
1: Botou um bocado de número aqui, meio embolado aqui, aí não deu pra...
0: Ah, pessoal da Fazenda Diamantina, um braço pra Gaso, pra Tanaka, pra... Catarino.
1: Aí, tem como decifrar esse número aí, o último aí? Não tem aqui. Como não, o pessoal bota.
0: É, tá difícil aqui, viu? Ninguém sabe se é um 2, se é um 0.
1: É.
0: Tá complicado. Dá o nome aí, bora pegar outro.
1: Jesus da Silva.
0: Tá difícil, viu, Jesus? É coisa, viu? Bora pra mais um. Não diga alô, diga aqui, já te vai já.
1: O importante, pessoal.
0: É, o mais importante é o telefone, pessoal, não bota esclarecido. Você pode não botar seu nome.
1: Não tem como não.
0: Não, pai, é molequeira.
1: É molequeira já,
0: rapaz. Não, Aleca, é molequeira. Cadê?
1: Esse tá pior ainda.
0: Depois desses seis aqui?
1: Não, ó, todos no mundo, tudo aí.
0: Não, aqui até dá pra ir. Deixa eu ver aqui. É, você...
1: No meio aí, ó, ah, no meio.
0: Eu fico meia e o resto não tem mais, não.
1: Não tem.
0: Faltou número aqui.
1: É.
0: É complicado. Oxe. Aí é, faltou Lenice, número aí.
1: Vieira.
0: Aí faltou foi número. É.

0: É. Tá com moleque. Aí.
1: Eu vou acrescentar o nome. Sabe? Pai, tá vendo brincadeira.
0: 18:30 o quê? Aí complicou. É, velho. Já saiu um 6 já aí, não foi?
1: Isaac.
0: É, vocês escrevem o número do telefone direito aí, viu? Quem não tá dando pra decifrar, não, viu? É número fartano. É, você número... pode não botar seu nome, mas o número é essencial. E aí? Vou ter. Ó.
1: Ah, agora sim.
0: Finalmente! Aleluia, Jesus!
1: Finalmente!
0: Espero que esse daí vá logo de primeira, porque depois do cansaço desse, só indo lá pra Serralheria Forte Leve fazer o portão da sua casa. 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Danilo, tu te... Ai, tu te aquieta não, fica aí. Ah! Cadê o cachame da madame? Já acordou? E eu vou saber, Danilo, eu tô lá. Quem sabe é Alex.
1: O cachorro da cachoeira dorme no pé da cama mesmo.
0: É?
1: Chitson.
0: Mandar um abraço pra Gustavo.
1: Depois desse 8 aí é 2
0: e Patrícia, tá ligado? Depois do quê?
1: 8-8.
0: 8-8 é 2.
1: 2, certeza?
0: É.
1: Gente, mas bota esse número 8, certo 8, aí.
0: 8-8-20 e o resto, o resto. 7:19. 7:19, bora ver, Santa, né? Rita. Bora ver se o Santa Rita salva isso aí.
1: Na horta comunitária.
0: Foi. Bora ver.

0: grave seu recado agora.
1: Nada, que negócio de recado, já passei um pirrei da pega aqui na estante. É, negócio de
2: Rafael
1: recado.
2: Rafael o quê?
1: Rafael Ferreira. Ferreira? É. Rafael Ferreira, ele é ser Ferreira. 7:20, Criativa já, passe meu encontro pra cá.
2: Rafael Ferribais.
1: Ferribais. Bota lá com o Ferribolt. 7:20, até Criativa agora, já, passe meu encontro pra cá. Bora, saiu os cupons quase tudo e um bocado sem número. Piaú? Bora pra Piaú?
2: Desse jeito eu vou desistir, Chau. Eu vou reclamar.
1: De novo? Daquele de novo? 7:20!
2: Último número aí, qual é o último número aí?
1: É, filho. Rapaz, aí agora desgraçou.
2: Será que é as meninas criativas que tá anotando essa porra?
1: Será? Será que é útil? Tá parecendo útil.
2: Tá parecendo, na dúvida, melhor não ligar.
1: Então, deixa pra lá. Quem é aí? Fala aí. 7:20, Criativa já. Marileide Silva. Marileide ou Marilene?
2: Marileide.
1: Marileide Silva. ACM. Não diga alô. Eu vou olhar, Léo. Pingando te dá pra ver, porque parece que isso vai ser.
2: Certo?
1: Bora ver! Não diga alô, diga Criativa já, passe meu encontro pra cá. 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
3: Agora com ferradura até pra jegue.
1: Tem ferradura até pra jegue lá.
3: Barra do Rocha,

0: deixa sua mensagem.
1: Não, que negócio de recado, que?
2: Antônio Marcelino.
1: Antônio Marcelino de Jesus, Bar do Rocha. Acorda, Antônio. Tá feito o gado dormir de dia.
2: Tamo certo aí, viu, Chão?
1: Hã? Eu vou pegar aqui. Eu vou pegar aqui, para ver. Saiu mais um. Criativa já, passe meu sem encontro pra cá. Mandar um braço, Piaú. Esse porro bom de Dubatão também, tá ligado de nós lá. Braço pra Nero, chapéu de couro. Pessoal aí do bairro Relíquia, pessoal da Avenida Marinava, pessoal do Batão, Camamuzinho, aonde você estiver ligado em nós, sinta-se abraçado com a equipe da Criativa Já. Passe meu sem encontro pra cá. 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Bora ver.

0: Ai, ai, ai. Atendeu e não falou nada. Atendeu e não falou. Já era.
1: Vou ligar de novo, agora já perdeu.
0: Já perdeu, viu? Atendeu e não falou. Assunto que ela vem com as conversas. Ah, o telefone tava eu tentando ligar, responder. E não negociou.
1: Seu Antônio, viu?
0: Assunto, viu? Antônio?
2: Alô?
0: Bom dia, quem tá falando? Kuma? Caiu, foi. Alô? Aí pai tava dentro do mato.
1: Paga de novo?
0: É, liga de novo aí, parece que tá dentro do mato. Você já sabe quando você tá dentro do mato, que tá andando em riba de um bocado de folha? Será que tá dentro do mato? Hora dessa. Deixa eu ver aqui. Foi uma mulher que atendeu. É Antônio, é? Mas, ei!
2: Ativa já, passamos seu encontro pra cá.
0: E tu vem falar agora depois de três ligações que tu perdeu a primeira?
1: Perdeu a segunda e esse telefone é dela.
0: De quem é esse telefone? Alô?
1: Já foi. Cara. Não quer não, né?
0: Quer não, quer não. Já não perdeu, ela viu que perdeu, ela não quer muita conversa não. Agora 7 horas 24 minutos, Criativa já. Até as 2 da tarde hoje, você que vai comprar a capa pra celular.
1: Da rádio, que não atendeu não, show.
0: Hã?
1: Mas tá ligando
0: tá
1: aqui.
0: Tá ligando, não liga não, cambada, viu que você... Pra que ligar? Se não tá, é coisa, viu? Não pode esse telefone, não pode ligar, não. Saiu pra onde? Piau? Não diga alô, diga Piau. Criativa já, passe meu sem encontro pra cá, viu? 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Bora!
3: Para sua ligação, por favor. Verifique o número e ligue novamente.
0: Não. Oxe, que coisa. Não diga.
1: Liga de novo, chapa, ver.
0: Liga pra ver aí de novo. 7h25. Criativa já, passe meu sem conto pra cá. Comprou na Criativa, fica esperto, viu? É. Mandar um abraço pra Ailton Portela. Também tá ligado. Oi. Bora ver de novo aqui pra ver.
3: Preciso completar a sua ligação. É. Por favor.
0: Tá difícil, viu? Quem é aí?
1: Ramos.
0: Jeane Ramos?
1: É, Rua da Ladeira. Minha gente!

0: caiu. Quem é aí?
1: E aí, Chove?
0: Deixa eu ver aqui. Quem foi? Rapaz, tá agora o nome aqui foi que desgraçou tudo.
2: Mas dá essas meninas, ó. É. Dá um recado pra vinda criativa aí, Chove.
0: Será que foi as meninas?
2: Quem sabe, acho que tá preenchendo.
0: É, bora ver aí essa caligrafia, viu, menina? Da criativa. Eu mesmo não consigo falar esse nome aqui, não.
2: Jaqueline, Jaquel, né? Raquel.
0: É Joane. Acho que é Joane. Joane ou Joana? Queiroz? Queri, sei lá. É aí! Bora melhorar essa decifressa! Melhorar essas caligrafias aí, viu? Você não fez o Mobral, não, foi? Você fez o Mobral? Tu fez o Mobral?
2: Eu fiz segundo grau, só.
0: Você fez o Mobral? Você não fez o Mobral, não? Bora melhorar essas letras aí, viu? Porque... Opa aí, ó! Mostra aí, Alec. Mostra aí, oh, arruma aí.
2: Aqui, ó.
0: Arruma aí,
2: não
0: ó.
2: Como se faz esse número, não.
0: Número de telefone e a caligrafia. Ah, menina. Manda aqui. Menina, vocês cuidado, vocês me apirrei. Pelo amor, não me estresse não, viu?
2: Que até agora, chama, não saiu.
0: Até agora, olha. Ó, vou ficar quieto, viu? Bora pra mais um. Ó, deixa eu ver esse aqui. Aqui tá, parece que tá bom. 7h28. Criativa já, passe meu sem conto pra
2: São
0: cá.
2: São Paulo, já só de hoje.
0: É, hoje que a vaca vai pro breve, né? Misericórdia. Tá amarrado.
2: Tu pisou no rádio de quem hoje, Chão?
0: Parece, viu?
2: Porque eu tive que dar, botar na porta que eu pisei na boca de boi.
0: Bora ver se vai agora.
2: Misericórdia.
0: Isso mesmo.
2: Uau, o único dia que o menino vai ligar hoje, né, Chove?
0: O único dia. Será possível? Ai, ai, viu? 7h29, 7h29. Levanta, passarinho que não deve nada a ninguém, já cascou de banda, viu? Mandar um abraço pra esse povo bom que tá ligado, obrigado pelo carinho da audiência, viu? Deixa eu mandar aqui... Mandar um abraço pra Leila lá na Irmã Dulce, viu? Tá ligada? Obrigado pelo carinho da audiência. Já voltou, viu? Já voltou! 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Bora ver se... Bora ver.

0: deixa sua mensagem na caixa postal.
1: Maria Conceição, Rua Julgaressa.
2: Maria Conceição, Rua Júlia Lessa, é. Aqui?
3: Acho que
2: Rua Júlia Lessa, essa é a Avenida Lessa, não? É. Agora 7h30 no pau. Saiu mais um. Do Diga Alô, Diga Criativa já. Passe meu sem conto pra cá. Hein?
1: Só porque tem internet.

0: Assim é nome que é conhecido. Que gente.
1: Gente.
0: Tu conhece 731.
1: Ibiratá, eu
0: acho. Buratá. Aí nós. Tá? Realmente. Pois é. Mexer com gente é brincadeira desse tal. 7 horas, 31 minutos, 32 agora. Criativa já. Passa meu seu encontro pra cá, viu? 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É o que tu quer, já mandei teu agora, aluno.
1: Volta no assunto da galinha, Chau. Eu acho que comi uns 40, 50 ovos dessa galinha, viu? E a bichinha morrita.
0: Essa galinha é.
1: Foi meu.
0: É elétrica ela,
1: é? É. E eu paguei 30
0: conto. Botar arruma de ovo.
1: Comprei na Mansuete por 30 conto.
0: A galinha é ovo.
1: A galinha.
0: Ah, tá.
1: E a galinha começou a botar ovo, espalhar e um atrás do outro.
0: Tem quanto tempo tu comprou essa galinha?
1: Uns dois meses.
0: A galinha, desses dois meses pra cá, a galinha já botou mais ou menos quantos ovos?
1: A gente comeu muito ovo.
0: Não sei nem ideia de quantos ovos,
1: muito
0: não.
1: Muito ovo. Vinha uns ovos, eu parti no copo. É sério mesmo, o tamanho desse copo aqui, ó.
0: Eu quero saber a quantidade. Você não tem ideia assim, mais ou menos, quanto ovo?
1: Acho que toda semana é lá 15 ovos.
0: 15 ovos por semana.
1: É.
0: 15 ovos. Então, 15 ovos, a tabela de ovo caipira, de galinha
1: não
0: de quintal.
1: Dá 12, 15 ovos.
0: Dá o quê? 30 conto? 30 conto, 30 conto. Então, já pagou a galinha umas 300 vezes já.
1: Tá? Já.
0: Tu pagou não, a galinha em si tá se pagando.
1: Aí eu pergunto assim, por que a gente já não morreu? Tu não meteu e comeu ela? Não, eu esperei ela botar até o último segundo. Não botou, ficou toda roxa.
0: Ah, pois. Viu? Ai, ai, ai. Ó quem tá escutando nós. O cabalade Wagner de Salvador, tá ligado? Todo sabe, ele escuta nós. Que negócio de caixa, moleque? Oxi. Quem aí?
1: Eu liguei certo, viu?
0: Burataia! Quem aí?
1: É, Nelson Ipa Maria de Jesus. Já vê esse nome aí? Já chamei a primeira vez.
0: Nelson? Nelson Ipa Maria de Jesus. Esse Ipa é o quê? É coisa, cada sobrenome, viu? Ixi!
1: Mais outro, choro.
0: Wagner, minha pedra! Lá em Salvador, tá lá escutando nós, lá no Rivermei. Obrigado pelo carinho da audiência. Mandar um abraço pra Kekel. Mandar um abraço pra Cida também, a mulher do ovo. Lá na praça, hoje tem ovo caipira. Lá no centro comercial, viu? Zé Mota Fernandes, ali na pracinha. Ovo caipira da Fazenda Cis. A única que tem o selo de qualidade do governo do estado. Tá ligada também. Saiu pra onde?
1: Mas não tem o selo da criativa.
0: Não é selo da criativa, não.
1: Não, essa galinha. Ó, a galinha fugiu, não ficou na história. Agora essa galinha. E parecia com ela a outra, Chone. Parecia demais. Era igualzinha.
0: É o que você ainda quer?
2: Chone, meu amigo, bom dia. Bom Tô aqui dia. Também na escuta do programa, viu?
0: Tá vendo?
2: Falou que ainda não escuta. Hoje não fui pra feira, né? Eu nem Jeová. Houve imprevisto, a gente não foi. A gente tá aqui na fazenda.
0: Pessoal da Fazenda Cis.
3: Tá ela, lá. Lá em Salvador, tá lá escutando nós lá.
0: Tá ligada, Cida, lá na Fazenda Cis. Braço pra vizinho também. 7h35, saiu pra onde? Piau?
1: Não, não foi aqui não.
0: Não diga alô, diga fala, criativa fala. Já. Ixi. Não, Marcelo que recado
1: Araújo.
0: Que?
1: Marcelo Araújo.
0: Marcelo Araújo. Ixi, será que esse negócio...
1: Não, novo, porque esse aí não tá saindo nada não, viu, Chave?
0: Será que esse negócio não vai gerar? Bora o último aqui pra ver.
1: E agora, ó, né? Milton.
0: 300 cupons já saíram.
1: Pegou assim, as duas mãos, pegou na penca.
0: É, amigo.
1: Apertou mesmo até agora nada, viu?
0: Acho que a penca poucou. Saiu nada. 7h35. Saiu mais um. Pra onde? Não é diga alô, diga criativa já. Passe meu seu encontro pra cá. O último do Piniquim. Do Pinicão. Já já o dessa semana, viu? Viu? Ah, pois.
1: Eu vou pedir essa menina pra botar esse nome no meu certo, meu chove.
0: Tá difícil, viu? Hoje tem batata, viu? Hoje tem batata. Cadê o nome do trem? Mega Batata! Hoje tem, viu? Fale com Leila.
1: Depois do 2, é um 7 ou 9?
0: Depois do 2. Depois do 2. Aonde aqui?
1: Depois do 2. 8, 1, 2.
0: Ah, é 9.
1: Certeza?
0: É.
1: Aí a gente perde tempo.
0: 8, 1, 29. Acho que é. Bora ver.
1: Aí, manda deixar uma mensagem.
0: Ixi.
1: Rita de Jesus.
0: Rita de Jesus! Ixi.
1: Manda recado pra menina de novo, né, Chove?
0: Vai tirar mais um aqui?
1: A última aí, vai.
0: O último do Pinicão, pronto. Manda mais uma chancha. Bora! Dá mais uma chancha. Tá difícil, viu? 7h36 já. E até agora, ninguém me salvou. No Diga Alô, Diga Criativa já, passe meu sem conto pra cá, no oferecimento da Serralheria Forte Leve, agora do lado do Colégio Militar, em novo endereço, 9850-1421, fale com o Arnaldo. Bora ver se esse vai.

0: tá barrufado hoje, ó. Deixa eu dividir aqui pra ficar melhor. Do diga alô, diga criativa já, passe meu 5 conto pra cá e você pode me salvar. É, viu? Que o bicho tá pegando hoje aqui, viu? É, começou desde cedo, viu? Bora pro primeiro do Piniqui? Bora! No diga alô, diga criativa já, passe meu 5 conto pra cá, pra onde?
1: Ibirataia.
0: Vai embora pra Burataia, a terra da mulher do Pinto, viu? Tá ligada lá. Hoje ninguém quer dinheiro, não. Só eu. Eu até eu quero, claro. Poxa, mas é coisa. Vem pra cá com essas conversas. Aí, tá vendo? Agora vai. Bora!
2: Ibirataia, gente. E cupom de atrito.
0: Eu tô te falando! Que esse pano de Burataia! Esse pano de Burataia não é brinquedo!
1: Bora jogar esse pinico no mato! Que é um pinico novo que tá dando sorte!
0: Tá difícil! Quem tá falando?
3: Antônio Souza!
0: Mas quem entendeu foi a mulher!
3: Não, você deu com Antônio Souza!
0: Ah, foi?
1: Foi mesmo!
0: Ah. Comprou o que na criativa?
3: Eu comprei duas toucas!
0: Ninja!
3: É a tua
0: pra... Do Free?
3: Sobrinho.
0: Ah, isso. Pra aquecer o Free.
1: Foi.
3: Exato.
0: Eu pensei que foi pra você andar de noite.
3: Não, pra minha sobrinha.
0: Ah, tá. Quanto foi? 20 conto.
3: É, 20 conto, mano.
0: Tô te falando. E
1: ganhou 100, viu?
0: Ganhou 100. Tava na Tucaia, foi?
1: E aí botando pinico novo, viu, Chão?
3: É, eu tava aqui já sentado assistindo televisão.
0: Esperando.
1: Nem um rádio tá ligado, é, Chão?
0: Não tá nem com o rádio ligado, tá com a televisão, é?
3: É, eu tô assistindo televisão.
0: Mas assistindo nós ou outra coisa?
3: Não, eu tô assistindo vocês também.
0: Ah, tá. Aí pode.
1: Aí pode, a televisão, porra, tá falando.

0: Splashão.
1: É, e tu quer que ele tá atrapalhando nós? É a primeira vez que ganha, Antônio?
2: Rapaz, eu já botei um cara de VI, mas só. E quando não liga, liga o meu número errado. Quem atende é outra pessoa.
1: Vixe, estão lhe desviando, né?
2: É, tá aparecendo, né?
1: Mas ganhar mesmo é a primeira vez.
2: Não, já umas duas vezes já.
1: Ah, tá. Tá vezeiro já então.
0: Já.
2: É, tem tempo já, umas duas vezes já.
1: Tá valendo então. Continue comprando a Criativa. Segunda-feira vai lá, leva o RG.
2: Valeu,
1: abraço pra esse povo boy de Burataia.
2: E Deus abençoe vocês aí.
1: Amém. Tchau.
2: Tchau.
1: Foi só nós correr pra Burataia, o negócio funcionou. Não. Foi só abrir o piniquinho.
0: O pinico.
1: É. Tá difícil.
0: Pinico. Tá difícil.
1: Esse pinicão já teve coisa. Já deu sorte.
0: Foi? Já deu sorte. Agora. Já viu quem. É, banana que deu caixa agora.
1: Ah, você não tá usando ele não e tá tirando a sorte.
0: Não, que agora é outro comando, é? Arthur tá no comando. Ah. E Arthur é no piniquim, né, Chave? Tu sabe, né? Ah, tá.
1: Pensei que você tava utilizando ele. Agora é 7h42, sai mais um. Não diga alô, diga Criativa já, passe meu sem conto pra cá. Piaú?
0: E Piaú?
1: Pelo menos no piniquim não tem esse mal que teve no outro, não, tem?
0: Não.
1: De telefone, de letra. Eu acho que não. 7h42, mandar um abraço pra Santana Mecânico, finalmente, agora sei que você tá escutando mesmo, certo. Eu peço lá de Ricardo Autopeça, peço a todo mundo ligado lá, Auto obrigado peça. Pelo carinho
0: da audiência. Manda também lá da
1: Formiga, Santana, aquele patife,
0: deixa eu ver aqui,
1: e
0: o nome dele também, né?
1: Abraço pra Aline da Nacional Gás também, tá ligado, pessoal lá, Alex, Adriano, todo mundo lá, o pessoal da Nacional Gás, tá ligado também. Obrigado pelo carinho da sintonia.
0: Arthur me pediu pra não esquecer o alô do seu Juscelino, o homem do desinfetante, viu,
1: Chore? O homem do desinfetante, Juscelino.
0: Tem uma grande história, viu, Chore?
1: É?
0: É, Marcos, lá da Marcos também, mandou acordar Arthur, viu? Falou que Arthur acorda muito tarde.
1: Melhor do cara?
0: É, Magno, lá da
1: Magno!
0: É,
1: mandar um abraço
0: pra... Santana Autopeças, viu?
1: Neto Boi!
0: Também. É, Doni, lá da região Pirabanha, Aiquara, Sidney de Ubatã, Nelson da Fazenda Cachoeira, de Birataia, é, Regi Risque, do Japimirim, né?
1: Regi Risque.
0: Mandar um alô também pra Deraldo Caminhão também.
1: Que tá Deraldão, gente boa.
0: Com o celular que pega no buraco Tatu também, comprou lá também. Ivani, é, do Rio Vermelho, João da Rua da Granja, Guil do Bambu, Marinalva de Itaúna, Samuel do Buri, Joenço da Garapa, né, Fazenda Gedel. Os policiais têm fazenda por aqui, né, Chave? É Gedel, não sei quem, não sei quem. Azul da RD, né? Biri de Itajibá, Ridalva também lá de Itajibá. E vamos pra Piaú, né?
1: Manda um abraço pra Nino do Açougue também, tá ligado? Bora pra Piaú!
0: Nino também vai ser manto.
3: Para sua ligação, por favor.
0: Átila de Souza.
1: Átila de Souza, acorda, Átila. Tá feito o gado dormindo de dia? Agora 7h44, Criativa já, passa meu sem conto pra cá.
0: Jamil que sumiu, Jamil sempre tá arrumando aqui, acho que tá dormindo.
1: Jamil, tá quebrada?
0: Tá igual tudo, né, Chori?
1: Quebrada, Jamile.
0: Não tem crédito.
1: Eu tenho.
0: Carro tá deixando
1: pelo caminho. Beijo pra Jamile e pra dona Marlene e pra Robertão. Diz que o Roberto tá dormindo na hora dessa. Tá ligado? Obrigado pelo carinho da audiência. Mandar um abraço também pra o pessoal lá na Fazenda Boa Sorte, nos herdeiros lá em Itajubá, pessoal na Ardeia, obrigado pelo carinho da audiência, mandar um abraço também pra o pessoal na Fazenda Brasília, pessoal na Sanha em Carrinho das Contas, também tá ligado. Bora pra onde?
0: Piaú.
1: Bora pra Piaú.

0: sua mensagem na caixa postal.
1: Não, que negócio de recado, sua Angela menina.
2: Ana Maria dos Santos.
1: Uma?
3: Ana Maria dos Santos.
1: Ana Maria dos Santos. Agora 7:46, 7:46, Criativa já, passe meu sem conto pra cá no oferecimento da Lopes Arreio Acessório, tudo que você quer pra montaria.

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0: 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Criativa já, então, até 2 da tarde hoje. Bora pra Piauí. Não diga alô, diga criativa já. Passa o meu seu encontro pra cá. E você pode se salvar. Que Antônio me salvou, lá de Burataia. Pessoal de Gondu, um abraço pra vocês. De novo, recado.
1: Eduardo Santos, Eduarda.
0: Eduarda Santos.
1: Santana.
0: Santos Santana.
1: E Piauí, Eduarda.
0: Eduarda. 7:47. Não diga alô, diga criativa já. Pessoal, não quer dinheiro não. Deve estar com o bolso cheio, recebeu a aposentadoria. Batão, olha, bora pro Batam. Mandar um abraço pessoal lá do Batam, pessoal de Camamuzim, pessoal de Birapitanga, Tapitanga, de onde nós está chegando, um abraço pra vocês, viu? Pra todo mundo aí na região, pessoal da Piragi, Fazenda do Povo, Bom Sem Farinha, Cogo de Pedra, tá aí bom, oi.
2: Alô?
0: Alô, alô, quem tá falando?
2: Bom dia.
0: Bom dia, quem tá falando?
2: Você gostaria de falar com quem?
0: É Adriano, sei lá, o Adrion. É do Batam?
2: É, do Batam, sim.
0: Você esteve aqui em Piauí?
2: Hoje?
0: Rapaz, não sei, não, foi dia 31. Foi ontem.
2: Tive.
0: Ontem?
2: Tive.
0: É porque eu tô com a nota sua aqui da Criativa.
2: Da Criativa?
0: É.
2: Isso, tive ontem aí.
0: Pra nós resolver ontem. Aí, como é que nós resolve?
2: E houve o que na nota?
0: R$100.
2: Opa, pra mim buscar?
0: Não! Tá aqui, teu nome aqui, é Adrião, Adrião, é?
2: Adriano
0: S. da Silva.
2: S. da Silva.
0: É mesmo, R$100 tá aqui assinada por tua.
2: Opa, que coisa boa.
0: Pra tu me pagar.
2: Eita, eu tava
0: indo
2: buscar.
0: Ô bicho, era pra falar criativa já, passa meu sem conto pra cá, você falou alô, você ia levar 100 agora, ó.
2: Ô rapaz.
0: Você comprou o que lá?
2: Comprei um Bob Goods pra criança e um
0: boneco. Opa aí. Gostou quanto assim?
1: É, um Bob Goods.
2: Opa aí, rapaz.
0: Você não leu o papelzinho, não?
2: Eu não.
0: Rapaz. E aí, se fosse uma promissória, tu tava lascado agora, ó.
2: Era meu. Mas eu não ia assinar.
0: Ah, pois. Você compra na Criativa sempre?
2: Sempre.
0: Pois é. Quando você comprar lá, fique ligado que todo sábado aqui na FM Piauí tem o programa Criativa Já. Passe meu seu encontro pra cá. Você tem que falar assim, quando você atender logo.
2: Ah, beleza.
0: Aí você ganha 100.
2: Ô, rapaz.
0: Opa aí, assim, ó. Continue comprando a Criativa.
2: Beleza, pronto. Na próxima eu vou ficar mais atento.
0: Você tava dormindo, foi?
2: É, dormindo. Aí.
0: Tá feito o gato dormindo de dia, é?
2: Poxa, hoje é sábado, sábado.
0: Aí eu acordo 4 da manhã, hoje é sábado, eu acordo 4 da manhã, e aí?
2: Desgramou-se, pois é, hoje é sábado, eu acordo mais tarde.
0: É o Brasil, enquanto tu trabalha, outro dorme.
2: Então.
0: Tá valendo, Beto Mãe, que barra aí no Batam?
2: Eu moro no centro.
0: Braço pra esse povo bom aí do Batam.
2: Não entendi.
0: Um braço pra esse povo bom aí.
2: Valeu, meu irmão, bom dia pra nós.
0: Continue comprando a Criativa e fique esperto, viu?
2: Ok. O
0: programa começa às 6:30, vai até 8 da manhã, todo sábado.
2: Valeu então, certinho.
0: Aproveite e liga o rádio na próxima aí.
2: Ok.
0: Tá valendo, tchau. Tá dormindo.
1: Tá dormindo, é, tá melhor do que a gente.
0: É, guarda, é coisa, tá melhor que nós. Dormindo na hora dessa, quase 8 horas da manhã.
1: Essa semana tá tão doente que eu dormi.
0: Dormi até acordar.
1: O dia todo,
0: choro. Tadinha da cama. A bichinha não reclamou, não?
1: Quê?
0: Não reclamou, não? Saiu mais um! Pra onde, Piaú?
1: Batão de novo.
0: De novo?
1: De novo, Batão.
0: Bora voltar pro Batão! Bora pro... Nós foi no comércio agora, no centro. Agora nós vamos em outra banda. Isso mesmo. Criativa já, passa o meu sem conto pra cá. 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Um braço peixe por bom aí. Pra Sônia, pra Joelma, pra toda a equipe aí.
3: Mensagem na caixa postal.
0: E caixa postal o quê, homem?
1: Ah, que esse nome aqui não dá nem pra me ver, não. Aí.
0: Dá pra decifrar aí, não? Deixa eu ver aqui. Rapaz. Aqui tá... Tá complicado aqui também, viu? De Morildes... Acho que é Dinoildes. Dinoildes Gonçalves. É Gonçalves?
1: É.
0: É, Dinoildes Gonçalves. Acorda, Dinoildes. Tá feito o gado do.
1: Pegou no Rosa, Chove.
0: Hã? Tu pegou no... lá no Rosa. Pegar cá agora. Do Diga Alô, Diga Criativa já, passa o meu sem conto pra cá. Mandar um abraço pra Chico Tuita. Também tá ligado. Obrigado pelo carinho da audiência. Chico Tuita. Você tá sumindo, viu, autarquia? Você tá difícil, viu? Ai, ai. 666752. Criativa já, passa meu sem conto pra cá. 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
1: Você quer ela, Chave?
0: Deixa eu ver.
1: Vem aí, pra tu ver. Será?
0: Será?
1: Será, vamos ver.
0: Show. Será que é?
1: Toma. Toma, será que é ela?
0: Será que é?
1: Será que é ela, Chave?
0: Eu acho que não.
4: Criativa já, tá com meu secoto pra cá.
0: Ela! Ela mesmo! Ela!
1: Não teve lá não, já ontem.
0: A mulher do Pinto!
4: É ela mesmo,
1: Vechó. Agora fala pra ela, que é um negócio ético. Comprei o Pinto, virou galinha.

0: É Tucaia?
1: Rapaz, o Tucaia, eu comprei o total R$30.
0: A passagem é quanto? É 15,
1: é? Da capa.
0: A passagem é 15, é?
1: A passagem é 10, ó. 20 pra ir e voltar.
0: Ah, é? A passagem é 10. Mas... 30 conto. Ganhou, tem 70 de lucro.
1: É, mas na semana passada, na sexta-feira passada, eu tive aí também na Criativa, comprei uma capa de celular pra minha filha.
0: Foi?
1: Foi.
0: É, já quer botar os 10 da filha na conta, ó.
1: Rapaz. Não, rapaz.
0: É coisa, tá difícil,
2: como
0: viu?
2: Como é que tá o pinto? Tá difícil. O pinto existe, rapaz, cresceu.
1: Ninguém quer dinheiro, só eu, foi?
0: Pois é. E afinal de contas, não, meu pinto,
2: dois.
0: O manda tá.
2: Agora rapaz, dá pra fazer uma penca só e vir um tá só tá buscar gordo, o dinheiro, né? Só que a gente tá, né?
0: Gordo. Meu pinto tá gordo, é?
1: Tá gordo. Ixi. Gordo e preguiçoso, que nem andar que é tão gordo.
0: Ixi. Que nem aqui, a Alex já tá aqui de zóio já.
2: Mas esse pinto virou fêmea ou macho, jovem?
0: Hein? O pinto?
2: Sim.
0: O pinto é fêmea, macho. É o pinto, Alex. É meu pinto, tá lá, ela tá criando.
1: Oxi. É macho, é macho.
0: É. E tá gordo.
1: Não é pinto, não é pinto mais não, já é galo.
0: É, já é galo. Virou galo já.
1: É galo.
2: Mas ela já viu o galinha que dá um ovo, tamanho de um copo, que dá duas gemas. Pergunta se ela já viu alguma vez na vida.
0: Aí tem dessa galinha?
1: Que galinha, Shelly?
0: Que bota um ovo do tamanho do copo descartável, com duas gemas.
1: Ela é mutante, é?
0: Também é, foi o primeiro?
2: O quê?
0: Foi o primeiro?
2: Não, ela tava direto, aí morreu agora. Tá,
0: ah, foi. Acabou a safra, porque o último que ela botou, ela bateu as botas.
1: Misericórdia.
0: E o pessoal fica reclamando, é ovo pequeno, ovo pequeno, vai botar. Aí o que aconteceu?
1: Mas eu já vi. Galinha era o ovo da avestruz.
0: Desgraçou a bichinha. Morreu!
2: É pra gente comer, não, Chogre?
0: Tá valendo!
2: Sim, Chogre. Agora pergunta ela. Se ela conhece o seu Antônio também. Que é o de Buratai também, Chogre. Foi dois, Chogre.
0: Ah, teve um Antônio de Buratai aí também.
1: Desde de 4 horas da manhã que eu tô acordada.
0: Todos dois.
1: Assim que eu acordo, eu já vou logo ligando meu radinho aqui, ó.
0: Aí todos dois foi de Buratai. É tu e Antônio que ganhou.
1: É porque, ó, teve tanta gente de Piauí,
2: não passar,
1: gente
2: só pra batando, economizar, né,
1: não sei de onde, é. Foi hoje, não tem dinheiro não. Só nós dois mesmo.
0: Pessoal de Buratá tá ligado no movimento.
1: É.
0: Valeu, segunda-feira vai lá, leva o Regi. É o Regi não, que tua cara é reconhecida já.
2: A mãe do Pinto.
1: Segunda eu não vou não, segunda eu tô trabalhando.
0: Eu vou pra tu. Eu vou pra tu então.
1: Valeu, então tu traz.
0: Tá, valeu.
1: Eu pago da passagem.
0: Valeu, bom final de semana.
1: Valeu, gente. Bom final de semana pra vocês. Tchau, tchau.
0: Agora 7h57, dá tempo pra mais um ligeirinho?
2: Mais um, show.
0: Tempo pra mais um ligeirinho. 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
0: Que pode falar aqui, sabe, aqui em casa tem muitas galinhas que bota ovo de duas gêmeas, coitada das bichinhas. Quem foi aqui? Marinei, lá de Firmino Alves. Só porque tá longe, tu fala. Quem tu não falou quando tá perto? Pra modo aí buscar umas 3 aí. É coisa, viu? Viu? E hoje tem, viu, Mega Batata. Fale com Leila, viu? Mega Batata hoje pra você que quer dar uma descansada na mulher. 91490437.
3: Por favor, verifique o número discado e tente novamente.
0: Já foi. É,
2: Lediane de Jesus.
0: Lediane de Jesus, que encerrando, não é a Lediane.
2: Faltando 2 minutos pra encerrar. Chora mais uma vez, eu quero agradecer seu Juscelino Santiga. Quero agradecer.

Dulce. Quero agradecer também o pessoal do Centro do Comércio também, de todos os mercados, de todo o comércio agregador de Júlio também. Quero agradecer a IPU FM, que faz sucesso sem conto pra cá. São 15 anos, senhor, a gente dando dinheiro aqui, na honestidade. Hoje saiu 2, né, senhor? Mas quem sabe amanhã não sai o seu. Então, Loja Criativa, não é pelos 100 reais, mas sim pela brincadeira que a gente faz todos os sábados. Senhor, mais uma vez, muito obrigado. Quero agradecer de coração ao meu filho Arthur, que está ali. Não é pelo ele ser meu filho, mas sim um menino muito bom. Adoeci semana. E meu pai, pode deixar que eu fico no comando aqui. Pode não se preocupar. E eu desliguei celular. Mas não só ele, mas toda a equipe. Fabrícia, Meire, Alisson, Diogo, Cida, Micaele, Camila, Nayane, todos aqueles que fazem parte da Loja Criativa, que eu tenho certeza que... Então, mais uma vez, muito obrigado, que Deus nos abençoe.

0: Foi. Seu Edson também mandou uma roupa pra ele.
1: Graças pra seu Edson.
0: É, dona Dai e meu cunhado, né? Que tá lá.
1: Tá valendo.
0: Também. Valeu, senhor.
1: 7:08, 1 minuto. Sabe que gente tem mais, hein? Criativa já. Passa meu 5 conto pra cá. Vai trabalhar com o Dunga. Tá na hora. Oxi.
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1: Soberano Deus e eterno Pai, em nome do Senhor Jesus, nós nos colocamos em tua presença nesse dia. E já te louvamos porque o Senhor é bom e a sua misericórdia dura para sempre. Muito obrigado por mais uma oportunidade. Toma direção dessa programação, fala com a tua igreja, com o teu povo, com todos aqueles que estão aguardando a tua palavra. Muito obrigado por todas as tuas misericórdias sobre nós. Nós já te agradecemos em nome do Senhor Jesus. Amém e graças a Deus. Olá, muito bom dia a todos. A paz do Senhor Jesus para todos. Que Deus continue abençoando as vossas vidas. E você está ligado na IPAU FM e no programa O Poder da Fé. Programa esse que vem a todos os sábados de 8 às 9 da manhã, com o objetivo de levar a palavra de Deus a todas as pessoas, e principalmente aquelas que não têm ainda assim como congregar, né? E aí nós estamos aqui levando a palavra às pessoas de todas essas localidades. Então é um prazer estar com você nessa manhã de sábado e Deus tem uma palavra para você daqui a pouco, tá certo? Eu quero mandar um abraço para todos os nossos membros e congregados, tá certo? Todos as pessoas que estiveram conosco ontem, foi muito forte. Tá certo? Deus abençoe a vocês. E o nosso endereço, para quem não foi ainda, é Avenida Contorno, 548, aqui em Piauí. Ali de frente é o nosso amigo Alimbas, Alimbas Motos. Um abraço, Alimbas. E todos vocês estão convidados, tá certo? Para estar conosco. Tanto faz na terça-feira. Na terça, tá certo? Ensinamento da palavra, ou também você pode estar conosco na quarta, na oração com as irmãs ali, tá bom? Esteja conosco na quarta e na sexta, libertação, campanha voltada ao mais assim, um momento de oração, libertação, cura, milagres. E amanhã, o culto da família, amanhã nós teremos a Santa Ceia do Senhor Jesus, à noite, hein? Amanhã, amanhã, às 19 horas, você chegue ali. Geralmente, culto da Santa Ceia também é um culto de oração. Chegue a tempo de estar dobrando o seu joelho e falando com o Senhor Jesus.

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Graças a Deus! Estamos de volta com 8:16. E você que ligou seu rádio agora ou acordou agora, você está ouvindo aí pela UFM, o programa O Poder da Fé, um programa da Igreja Assembleia dos Santos aqui em Ipiaú, na Avenida Contorno 548, ali na direção do Bispo Antônio Carlos. Pastora Maria José e toda a sua equipe de fé, obreiros, pastores, diaconisos, diáconos, presbíteros, evangelistas, todo esse povo que junto formam a Igreja do Senhor Jesus. Então, um abraço para você, para sua família, para todos. Tá certo? Um abraço, minha pastora Maria José, meu bispo que está aí nos ouvindo aí de Ilhéus, não pôde estar conosco porque está concluindo alguma obra lá. Nós estamos com a obra ali em Ilhéus, tá certo, gente? Estamos ali em fase de conclusão, então o bispo não pôde estar conosco. Tá certo que o bispo, ele é o mestre de obra, ele é o ajudante, ele é tudo ao mesmo tempo. E às vezes está ocupado e não consegue atender todas as suas ou seus compromissos. Então um abraço, viu, bispo? Um abraço a minha pastora, Manuela, o Danilo, toda a igreja. Tá bom? Os obreiros, pastor Deraldo, presbítero Aurino, presbítero Wagner, diaconisa Simone, a irmã Dominga, Cristian, Rayana, quem mais? Esse povo todo, viu, gente? Não vou falar o nome de todo mundo, vocês sabem que é pra todos vocês. É os nomes que tá vindo na minha mente, assim, que eu consigo lembrar de vez. Mas nada de especialidade aí. Um abraço é pra todos. E pra você também da zona rural, você aqui do Goloso, Tingui, Bonsa e Farinha, Fazenda do Povo, Penedo, Penedo, né? Tá certo? Taibó, Córrego de Pedra, você do Braço Pequeno, tá? Todo esse povo que está conosco, o pessoal aqui de Itapirama nos ouve também, Barra do Rocha, Ubatã, Gongugi, da Palmeirinha, tá certo? Terezinha, né? Terezinha, Gitaúna, Iquara, Itapiragi, Itagi, pessoal aí do Retiro, um abraço, povo do Retiro, Jaguarana, olha gente, lembrei da Jaguarana hoje. Um abraço, Jaguarana, um abraço, povo de Deus, ligado conosco no programa Poder da Fé. Você que está nos acompanhando aqui pelo YouTube, um abraço, viu? Que Deus continue abençoando as vossas vidas. E esse povo lindo e maravilhoso que nos acompanha sempre, de toda a cidade de Piauí, toda a região, Corcovado, tá certo? Você aqui do Machadinho, Aldeia, Serra Verde. Você aqui do Sítio Ouro Verde, você da Chico Mendes, Passa com Jeito. Aline, um abraço, Aline, um abraço, seu esposo. Maria Paula, um abraço, Maria Paula. O Santo é o Santo, né? O apelido do filho dela é o Santo. Esse povo que nos acompanha. O pessoal é de Itapirama. Atenção, Itapirama. Atenção, Erasmo. Atenção, Marlo. Atenção, Carol. Quem mais? Atenção, Ney. Cadê você, Ney? Forte abraço, Ney. Ney, o irmão de Vera. Um abraço também pra Vera, né, Vera? Um abraço, Vera, se estiver na sintonia. Pessoal aí das proximidades do Bodegão também aí, Deus abençoe. Você de todo o comércio, Feira Livre, você da Irmã Dulce, Antônio Lourenço Aparecida, Bairro Novo, Birajara Costa, Sei do Pica-Pau, você do ACM, meus vizinhos, Deus abençoe aí todos. Todos aí, todos, de todas as, tá? Todos os caminhos, um abraço pessoal da Assembleia de Deus, pessoal da Deus e Amor, pessoal da Igreja Católica, o pessoal da Cristã no Brasil, Igreja de Cristo e Deus Forte. Atenção, Pastor Carlinho. Pastor Carlinho não perde o programa, viu, gente? Pastor Carlinho, uma bênção. Muito simpático. Um abraço, viu, Pastor Carlinho? Pastora Marlene, um abraço também, Rosa, todo esse povo que compõe a Igreja de Deus Forte. Vocês aí também da Batista, o ACM é rico em congregações. Talvez seja o bairro mais rico em congregações de Piauí, viu? Eu acho que totaliza cerca de entre 8 a 9 congregações só no bairro ACM, de várias denominações. Irmã Beata, Caminho 16, um abraço. A irmã Beata e todos vocês que estão conosco, que Deus continue abençoando. O pessoal de Itajibá, atenção, o pastor Ailton, pastora Lourdes, todos meus irmãos em Cristo de Itajibá, a minha amiga Sandra aí, tá certo? Sandra, o capitão Maurício, Mauricinho, Dayana, todo o povo aí ouvindo a gente. Um abraço. Dosival, estamos lhe aguardando, viu, Dosival? Aí de Itapiragi e toda a igreja em Itapiragi. Um abraço, que Deus continue abençoando a todos vocês. Tá certo? Reforçando mais uma vez nosso dia de culto, porque tem pessoas que é de outra cidade, né? E tá aqui trabalhando aqui nessas empresas,
está em comunhão com Deus e quer participar da Santa Ceia, do culto, congregar. Então, um abraço para vocês e o nosso culto foi ontem, né? Sexta-feira, libertação. Amanhã é o culto da família, porém amanhã nós teremos a Santa Ceia do Senhor Jesus. Terça-feira, ensinamento da palavra. Vai ser muito forte na terça-feira, vai ali tirar suas dúvidas, tá certo? É tempo de tirar dúvida, viu, gente? Estamos aproximando dos últimos dias. E os últimos dias vão ser complicados. Você está pensando que vai ficar assim? Não. Não vai ficar assim. Olhe bem o que eu estou lhe falando. As previsões não são das melhores. É tempo de você tirar suas dúvidas, descobrir realmente se você está no caminho certo, para depois você não ter decepções e prejuízos espirituais irreparáveis. Ainda dá tempo. Se você me ouve nessa manhã, é porque ainda dá tempo você tomar uma decisão ou a decisão correta. Ainda dá tempo você ver, baseado na palavra de Deus, nas escrituras sagradas, se você está no lugar certo. Quem sabe lhe iludiram, lhe ofereceram aí uma religião, uma seita, uma heresia, e você entrou por esse caminho aí, e hoje você vê que você está no lugar errado. É tão complicado que há lugares que, se você dizer que vai sair, você é ameaçado ou ameaçada. Sabe que a gente estuda, né? A gente estuda, a gente entrevista pessoas de várias denominações, credos religiosos, seitas, e a gente sabe o que acontece realmente em alguns lugares. E quando se trata de lugar certo, de caminho certo, Jesus é o único caminho que conduz à salvação. E o evangelho é o único que mostra o caminho da salvação. Você não vai ver falando em lugar nenhum sobre salvação, a não ser no evangelho. E a salvação é para quem? Para quem quiser. A salvação não é para um grupo de pessoas, não é para uma placa de igreja, não. Não é para placa de igreja nenhuma. A salvação é para quem quiser. Quem quiser ser salvo, vai ser salvo. É sim, evangelista? Claro. Com toda certeza, porque quando você quer uma coisa, você luta pelo que você quer. Então, se você quer ser salvo, você vai lutar para ser salvo. Não é uma pessoa que vai determinar se você vai ser ou não. Não, porque ninguém morreu no seu lugar, por você. Quem morreu por você foi o Senhor Jesus Cristo. Pastor não morreu por você, bispo também não, padre também não, papa também não, santo nenhum também não. Quem morreu no seu lugar foi o Senhor Jesus Cristo, o autor e consumador da nossa fé. Esse é um privilégio, é algo só dele. Não há outro nome em lugar nenhum por quem alguém seja salvo. A salvação é exclusiva do Senhor Jesus Cristo. Então não pense que você vai achar salvação em nenhum outro lugar e em nenhum outro alguém, que não vai. A salvação é exclusiva do Senhor Jesus, porque ele conquistou na cruz. Ele derramou sangue puro, sem mancha nenhuma, pela sua vida. Não foi pela minha não, pelo de um grupo de pessoas não. Foi por todos que aceitarem o seu sacrifício. Tá certo? Então, ainda dá tempo você tomar a decisão certa, a decisão correta, e alcançar a tão sonhada e difícil, viu? Não é fácil. Porque a salvação, ela é através de Jesus Cristo e da perseverança. Há pessoas que começaram a trilhar o caminho do Senhor Jesus, mas elas voltaram atrás. Elas desistiram. Infelizmente, se você desistir, você perde. Você já leu Apocalipse? O Apocalipse fala o tempo todo ao vencedor. Em lugar nenhum você vai ver a Bíblia falando ao derrotado. E quando fala ao derrotado, é mostrando a sua derrota, a sua perdição. O compromisso de Deus é com os vencedores. Quem é os vencedores, o Claudemir? Aqueles que vencem a si próprio, a sua natureza pecaminosa. A sua luta não é contra ninguém, não. A sua luta é contra a sua própria natureza, que
24 horas quer nos arrastar para caminhos errados. 24 horas. Nós estamos em guerra contra o mal, contra o pecado, 24 horas. Porque o sistema mundano, ele nos arrasta. Ele nos oferece privilégios, coisas que para a carne são coisas maravilhosas. Não é coisa ruim, não. É coisa boa, é coisa, como diz o ditado popular, de encher os olhos. Porém, na maioria das vezes, são coisas abomináveis ao Senhor Jesus Cristo. E aí se cumpre a palavra onde diz: aquele que quiser vir após mim, negue a si mesmo. Tome cada dia a sua cruz e siga-me. Então, esses que conseguir fazer isso, com certeza absoluta serão salvos. Agora, se você não consegue vencer a sua própria natureza, você é uma pessoa manipulada por terceiros, você é uma pessoa que não tem um domínio próprio, você é uma pessoa que não ouve, não dá lugar, não se interessa, nem se esforça para guardar, observar a palavra, pelo menos tentar. Aí, infelizmente, a sua situação passa a ser uma situação complicada. Mas vamos lá, você já sabe disso, agora é só procurar o verdadeiro caminho. 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Tá bom? Então, nós vamos estar todos os sábados aqui, todos os sábados, falando com você. Com você, nós vamos ouvir mais um louvor. Coloca aí pra gente aí, Del. Anderson Freire, A Igreja Vem. Tá certo? E daqui a pouquinho eu já voltarei com a palavra ao seu coração. Se prepare. Deus vai falar contigo nessa manhã de sábado e seu dia vai ser maravilhoso. Quando você acorda pela manhã, que faz uma oração, lê uma palavra ou ouve. Você coloca aquele louvor no seu carro, na sua casa, no seu fone de ouvido. Seu dia é outro, rapaz. Seu dia já começa, como diz o ditado popular, com o pé direito, que não tem nada a ver esse negócio de pé direito, é superstição. Mas é só um ditado popular que leva as pessoas a entender que a pessoa está dando o passo certo, tá bom? Vamos ouvir esse louvor, em seguida voltaremos com a palavra de Deus.

Graças a Deus, estamos de volta já com 8 horas 33 minutos. Programa Poder da Fé. Programa esse da Igreja Assembleia dos Santos aqui em Piauí, na Avenida Contorno 548. Ali sobre a direção do Espírito Santo do Senhor Jesus, com o Bispo Antônio Carlos, Pastora Maria José. Manda um abraço aqui para meu amigo, meu irmão aqui da Igreja Batista, Primeira Igreja Batista, Flávio Viano. Um abraço, viu, Flávio? O Jefferson também. Tá bom? Pastor Carlos César. Todos os irmãos da Primeira Igreja Batista, da Igreja Batista 7 de Setembro. Os irmãos da Adventista também. Não perde o programa. Celi, um abraço, Celi. Um abraço, minha irmã Andrelina. Um abraço, Andrelina. Um abraço, Claudinei. Um abraço dos irmãos também da Igreja Batista do Japumerim. Um abraço a todos os membros aí. Gildete, saudade da Gildete. Qualquer hora eu vou fazer uma visita para a Gildete, gente. A irmã Gildete. Aí também Gildésio, atenção Gildésio, um abraço. Muita gente ouve o programa, gente. Tá certo? Que Deus abençoe a vocês todos. Um abraço pro pessoal do Campo Largo, Miliano 1, 2 e 3. O pessoal da Guariba, Lagoa dos Patos também. Você da Água Vermelha, Nau. Atenção, Nau, Paulo, Nalva. Todos vocês que nos ouvem, gente, um abraço aí. Todo o pessoal dessa região. Você sabe que eu sou daí, né? Sou desse povo aí. Sou dessas aldeias aí, tá certo? Um abraço pra vocês. Marinês, um abraço, minha irmã Marinês. Atenção, Marinês, Jéssica, Marlana. Um abraço, tá? Aí a sogra da Jéssica. Esqueci o nome dela, mas eu acho que é Riacho do Santo, a localidade lá. O Riacho do Santo é Emiliano, uma dessas coisas aí. Então, um abraço, que Deus abençoe vocês todos. Vamos à palavra, né? Vamos à palavra, porque dentro de minutos vem aí o Bispo Agnaldo Vieira e o Paz para a Cidade. Abre sua Bíblia no livro dos Salmos. Livro dos Salmos. Você gosta desse livro? O livro dos Salmos é um livro querido por todo mundo, né, gente? As pessoas já gostam de deixar a Bíblia aberta ali no Salmo 91, Salmo 23. Até imaginando que significa alguma coisa. Não é o segredo não é deixar a Bíblia aberta, é praticar a palavra, viu? Deixar a Bíblia aberta é só. Você acaba maltratando a Bíblia, enchendo a página de poeira, ficando amarelada. O segredo é você ler e guardar o que está escrito. Então vamos lá. O Salmo 51. Salmo de número 51. Não é capítulo? Não. Não é capítulo. Salmo não tem capítulo. Salmo é números, tá certo? Capítulo é os outros livros da Bíblia. No livro dos Salmos fala números. Salmo de número 51, versículo 11. Salmo muito rico, onde fala aqui da confissão de Davi, quando ele deu uma das suas mancadas e recebeu uma punição severa. Mas mesmo assim você vai ver a atitude de um vencedor. Você vai ver agora. E é nesse momento que você vai descobrir quem você é. Tá certo? Salmo de número 51, versículo 11, que está escrito: não me repulses da tua presença, nem me retires o teu Espírito Santo. Outras tradições vai estar escrito assim: não me lance fora da tua presença, nem retires de mim o teu Espírito. Que, traduzindo, vai dar no mesmo. Então, quero chamar a sua atenção nessa manhã, porque eu já recebi essa palavra e vou compartilhar com vocês. A Bíblia nos ordena compartilhar o pão e dividir o pão. E a palavra, e um dos atributos da palavra de Deus é o pão. Tá certo? Pão é a luz, é tudo. E agora é a sua vez de receber a palavra. Você vai ler esse salmo por inteiro, a começar do versículo 1. E você vai ver Davi se confessando depois de receber a palavra ali através do profeta, por algo que ele cometeu. Todos sabem que Davi foi um homem escolhido por Deus, tá certo? Ele não foi uma pessoa escolhida pelo homem ou desejado por alguém, não. Ele era rejeitado, ele foi rejeitado, tá certo? Quem sabe eu começo a falar nessa manhã a pessoas que foram rejeitadas pelos homens, pela família, e não é poucos. São muitos que foi rejeitado pela família, pelo colega, pelo esposo, pela mulher, pelos filhos. Eu estou falando com pessoas que nessa situação agora eu tenho certeza. E Davi não foi diferente.
como é que ele foi rejeitado? Ele foi rejeitado quando Deus manda o profeta na casa do pai dele procurar um rei. E o profeta chega à casa do pai de Davi e topa ali os seus irmãos. A Bíblia vai dizer que eram uns rapazes formosos, né? Se fosse nos dias atuais, aquelas pessoas, né, que faz academia e tal, digamos assim. E o profeta achava que o ungido que Deus queria ungir estava no meio ali daqueles rapazes formosos. Quando o profeta faz menção de ungir um deles, o Senhor aparece e fala para o profeta: ei, não, aí não. Como a intimidade do profeta é com Deus, ninguém dos que estava ali na casa de Jessé, do pai de Davi, percebeu esse detalhe. Aí o profeta pergunta ao pai de Davi: estão aqui todos seus filhos? E Jessé fala: não, ainda tem o mais novo que está no campo, que está apacentando ovelhas. Aí o profeta fala: mande chamar ele, ou vai buscar, e ninguém senta na mesa enquanto ele não chegar. Lá vai a primeira revelação dentro da palavra para você. O que Deus tem para você é seu, e ninguém vai sentar na mesa no teu lugar. Vou repetir de novo, porque você está precisando dessa palavra nessa manhã de sábado. Você está precisando, porque você já estava para desistir. Você está dizendo: é tanta luta, é tanta perseguição, esse negócio de igreja, de chamado, não vai dar certo e tal. Vai sim. É porque quem tem chamado é guerra mesmo, é normal. Foi o primeiro que eu descobri quando eu recebi o chamado, foi isso. Procure o meu bispo, quem quiser, pergunte para ele se alguma vez eu reclamei ele de perseguição, de alguma coisa. Não, eu levo isso como normal. Quanto mais aparece perseguição, eu sei que eu estou incomodando e que está dando certo. E eu aumento a dose. Eu aumento a dose na leitura da palavra, das pesquisas e tal, porque eu sei que nós estamos derrotando o inimigo e ele está furioso. Por isso que ele está sentindo o impacto do poder de Deus através da sua santa palavra. Então você que está querendo desistir do chamado, veja bem. Quem tem chamado, ele, em primeiro lugar, rejeita.

envolvido com a igreja, eu tenho acompanhado bastantes exemplos desses. Pessoas são ungidas, são separadas através de privilégio e tal. E ser o maior dizimista e tal, essas coisas, né? Você sabe disso, não vou dar detalhes, não, que você sabe. Mas com Deus é diferente. Deus, ele não vê aparência, não vê carro novo, não vê casa bonita, não vê falar bonito, não vê nada disso. Deus não, Deus olha para o coração de adorador, de guerreiro espiritual, de alguém que tem coragem de matar o leão e o urso. Aí eu te pergunto, você tem coragem? Sempre eu falo com meus colegas essa frase, você tem coragem? Você aguenta? Você aguenta? Se você não tiver coragem, então sim, aí você desiste. Porque o leão vai aparecer. O urso vai aparecer. Se já não apareceu, ele ainda vai aparecer e você vai ter que matar. Davi pegava pela barba de mão e matava.

bruxa louca de sal... Mostra certinho uma pessoa que o coração está voltado para Deus é outra. E é isso que tem causado confusão na mente das pessoas. Não tem nada a ver a igreja é livre, as portas estão abertas, principalmente no nosso país. Você pode ir à igreja a hora que você quiser. Agora, se o seu coração está em Deus ou não, é só você e Deus que sabe. Então, quando Davi sente o peso da correção e o prejuízo espiritual e até físico que ele ia ter, ele faz esse pedido ao Senhor. Não me lance fora da tua presença e nem retire de mim o teu Espírito Santo. Porque a maior riqueza de um ser humano é o Espírito Santo de Deus. Quem sabe você está pensando que é seu carro novo, sua fazenda, seu não sei quantos milhões na conta. Quem sabe você está pensando que é sua patente. Quem sabe você está pensando que é a sua intelectualidade, que é o seu expert. Não, você está enganado. Você está enganado em grau, número e gênero. Você está totalmente enganado. A maior riqueza de uma pessoa é o Espírito Santo de Deus. E o rei Davi não foi uma pessoa igual você, não. Não foi a sombra do rei, não. Não foi a poeira do sapato do rei, não, como você, não. Foi o rei Davi. Ele sentiu o peso, a importância que era perder o Espírito Santo. Quando Deus leva o profeta em sua casa, que aponta o seu pecado e fala do preço que ele ia pagar, ele faz um pedido. Senhor, eu aceito tudo, mas tenha misericórdia de mim. Em outras palavras, não me lance fora da tua presença e nem retire de mim o teu Espírito Santo. Então, eu quero concluir agora, em poucas palavras. Se você é uma pessoa que não valoriza a presença de Deus e nem o Espírito Santo, infelizmente, independente do que você tem, o que você é uma pessoa pobre, miserável, cego e nu. Porque a maior riqueza de uma pessoa é a presença de Deus e o seu Espírito Santo. Tá certo? Guarde essa palavra no seu coração. Salmo de número 51, versículo 11. Essa é a palavra.

0: da manhã de sábado, e a partir de agora está liberado o WhatsApp da rádio, tá certo? 8201-98201-7006. Mande seu pedido de oração, porque eu vou anotar seu nome agora no caderno da oração. Está liberado, você já pode mandar, libera aí, Del, vamos ver qual é o primeiro.
1: Bom dia, Bispo. Bom dia, Claudemir.
0: Bom Santilha. Dia,
1: Manuela. Jesus. Bom dia, Deus. Amanhã nós teremos. Ô, Bispo, liguei aqui para pedir oração para toda a minha família, para mim, para Davi, para Eduardo. Que Deus continue nos abençoando, nos protegendo. E dando livramento a nós todos, tudo ruim. E também nesse momento eu vou pedir meus sentimentos a toda a família de Deja. Por hoje a falta de Tonico, que já se encontra com Jesus. E Deus continue fortalecendo essa família toda de Deja. Deus dê um bom lugar para Tonico e Deus continue fortalecendo os corações da família. É Santilha que está falando, viu, Bispo?
0: Um abraço, Santilha. Deus abençoe. Vamos lá. Tem mais, Del? Então é isso aí, gente. Mande seu pedido de oração para cá. Nós ainda temos alguns minutos. Nós vamos anotar aqui seu pedido de oração para orar por você durante a semana, tá bom? Vamos estar orando por você, para que Deus tenha misericórdia de você e de nós, tá certo?
2: Bom dia, Bispo. Sou Antônia das Subidas da Embasa. Peço uma oração para mim, para toda a minha família, para o senhor Padel Júnior e para todos os meus amigos. Um bom dia, Deus abençoe. Não perca o seu programa.
0: Obrigado,
2: para meu vizinho Jaime.
0: Obrigado, Antônia. Deus abençoe.
3: Bom dia, Bispo Antônio Carlos. Bom dia, Presbítero Hélio. Que Deus abençoe vocês aí da rádio. Peço oração para o meu genro em São Paulo, para minha saúde também, para ele. Está passando problema de saúde. E para todos que estão na escuta e todos que estão necessitando, viu? Que Deus abençoe. Sou Eliezer aqui de Birataia, tá bom? Do bairro Mirassol.
0: Um abraço,
3: Eliezer. Que Deus abençoe grandemente a vida de vocês, toda a família, tá?
0: Eliezer de Birataia, um abraço, Deus abençoe. Um abraço à nossa igreja de Birataia, Pastor Joilson. Um abraço a você, sua esposa, Pastora Dina, Ormínio, Irmã Santa, toda a família, Assembleia dos Santos em Birataia. Aquele abraço, Deus abençoe. Breve estaremos aí de novo, hein? Estive aí. Um domingo aí, acho que tem uns 8 dias, mas qualquer hora apareça de novo pra gente adorar Deus juntos.
4: Bom dia, Bispo. Bom dia, Deus. Todo mundo na Bodeira, fazendo o Senhor. Eu já mereço que você passa oração pra toda minha família, pra mim, que eu tô um pouco doente. Eu tô aqui falando, mas não tô muito bem. Estou amigo, nada. Estou uma tosse. Pra todo mundo que tá assistindo aí, pra meus filhos, minhas filhas, pra vocês aí, todo mundo.
0: Um abraço, Isabel. Isabel não perde o programa, viu, gente? Isabel, todos sabem. Isabel, Santilha, são ouvintes fiéis, hein? Por falar em Isabel, mandar um abraço aí pra sua irmã Chica aí no ACM, Eliette, Liana. Atenção, Liana. Um abraço, viu, Liana? Um abraço, Liana. Um abraço, Val. Atenção, Val. Um abraço, Val. Toda essa família aí, que Deus abençoe vocês todos, em nome de Jesus. Tem mais, Del? Vamos lá.
5: Bom dia, Bispo.
0: Irmã Nora.
5: Bom dia, que eu não sei quem é que está aí na rádio hoje, mas eu gostaria de mandar um alô aqui para todos meus amigos aqui da região do Peneira, minhas irmãs, minha sobrinha, meu filho, minha filha, minha nora, meus netos, e um pedido de oração para todos que estiver ouvindo, principalmente para mim, precisando muito de oração. Que um bom dia e fica com Deus e a paz do Senhor.
0: Um abraço, irmã Nora, paz do Senhor Jesus. Eu quero ir lá no Penedo, viu? Eu quero ir lá no Penedo, viu, Del? Eu vou ajeitar ali aquela calanga, que tá meio deficiente. Vou dar uma arrumada nela pra ela aguentar subir a ladeira. Mas eu vou no Penedo, quero ir no Penedo, porque esse povo aí é um povo abençoado, viu? Se o bispo quiser ir, mas eu, a gente vai também. A gente vai de carro ou de moto, vai ser estreito, viu, Del? Vamos lá, tem mais? Isso aí, gente. Olha, enquanto carrega aqui as mensagens, deixar mais uma vez os dias de culto. Tem pessoa que já ligou o rádio no meio do programa. Nosso dia de culto é amanhã, Santa Ceia. Você que é de outro lugar, você que está aqui trabalhando aqui na Atlantic Nickel, você que está trabalhando aqui, que é meu colega ali de trabalho, tá bom? Inclusive, mandar um abraço a todos os meus colegas vigilantes, todos que estão de folga. Um abraço, viu? Você que está de folga. Que Deus abençoe. Também estou de folga. Você está trabalhando à noite. Deus abençoe todos vocês. Se está de trabalho também, pode ouvir rádio. Um abraço para você. Você que está ouvindo, meu, se é colega vigilante, um abraço. Então, você que está aí e quer congregar conosco, é amanhã, Santa Ceia, viu? Avenida Contorno 548. Terça-feira, ensinamento da palavra, quarta oração e sexta libertação. Tá bom? Esteja conosco, vamos lá.
6: Bom dia, bispo. Aqui é Zélia de Ibirataia. Estou pedindo oração para minha vida, bispo, para meu lar, a vida da minha família, a vida de Sandrinho, meu filho em Piauí, meu filho em São Paulo, para Deia, para meus netos, pastor, e para mim, que ultimamente não ando com minha vida muito boa. A minha vida anda muito atribulada. Me ajuda primeiramente com Deus, com tua oração, bispo. Em nome de Jesus.
0: Um abraço aí, a irmã Zélia de Ibirataia. O Ibirataia tá ligado hoje. Então, um abraço, filho, irmã Zélia. Nós vamos orar já. Vamos orar. Vamos orar. Nós temos uma congregação aí em Ibirataia, na subida do Alto do Mirante aí. Tá bom? E a gente vai sempre estar avisando de que a gente vai estar aí, eu, o bispo, a senhora aparece aí, pra gente lhe conhecer pessoalmente, orar juntos, e juntamente com o pastor Joilson, tá certo? Nós vamos lhe dar um abraço forte, tá certo? E esse é o papel da Igreja do Senhor, mas nós vamos orar já nós vamos orar. Você que tem fé, coloca aí um copo com água, uma peça de roupa, um sabonete, aí alguém vai dizer, isso é heresia e tal, é heresia porque não é você que tá precisando. Tá? Quando você não precisa, para você tudo é fácil. Não é heresia porque não é você que está com câncer, não é você que está com filho preso, não é você que está com filho ou a filha jurada de morte, não é você. Então, para você tudo é heresia. Você que está necessitado e precisa, coloca sua fé em ação. Jesus cuspiu no chão, fez um lodo e passou nos olhos do cego. Para o povo daquela época foi uma loucura, para os religiosos. Para religioso endemoniado, para mim é a mesma coisa. Esse povo da religião que só coloca defeito, que para eles tudo está errado, só eles está certo. Para mim, religioso, nesse quesito aí, os críticos endemoniados é a mesma coisa. A minha opinião é essa. Porque o adorador, ele é diferente. Deus não está à procura de religioso, de crítico e etc. Deus está à procura de adorador. Os olhos de Deus estão voltados para os adoradores. Tá certo? Para você se orientar nessa manhã. Não é para você não, que só preste para criticar não. Você, sua vez, ainda vai chegar. O câncer ainda não foi preso, as doenças, tá certo? O inimigo ainda, os demônios ainda não foi preso totalmente, ainda estão soltos por aí. Quando você for a vítima, aí você vai ligar para cá também pedir oração. Porque não vai ter outra alternativa mesmo. Tá? Se você procurar Zebode, ele não vai lhe socorrer, porque o papel dele é matar, roubar e destruir. Você sabe disso. Você está envolvido com ele aí porque você ainda está aguentando. Quando você enfraquecer seu povo, ele vai lhe abandonar. E aí vai se cumprir a música de Bezerro da Silva. É? O caboclo foi para o Anda e o mané ficou preso no toco. Então, esqueça crítico, honre sua fé. Então, vamos lá. Vamos lá, Deu.
7: Bom dia, bispo. Eu sou Sônia, moro, peço oração, moro na CM19, peço oração para mim, toda a minha família, meus filhos, meus irmãos, que o Senhor venha abençoar cada um. Eu sou a serva de Deus. Eu te peço oração para minha família, meus filhos, meus irmãos. Oração, meu filho é santo, que Deus me ilumine na vida dele cada dia.
0: Um abraço, irmã Sônia, aí do Caminho 19 do ACM. Que Deus abençoe. Vamos lá, Adel, tem mais gente?
8: Nós Bom dia, bispo. Aqui é o Neide do Bar Luiz Conrado. Peço oração para toda a minha família, para minha cunhada Zete, para minha netinha, meu neto, minha filha, toda a minha família. Bom dia, bispo. Deus abençoe.
0: Um abraço aí a todos vocês do Aloysio Conrado. Atenção, minha mãe Nilzete. Nilzete Rosona. Um abraço, viu, Rosona? A mãe do Joedson. Acho que o nome dela é Nalva, parece. Se não for Nalva, Nalva ou é Jaci. Ou uma ou outra. Um abraço pra você, viu? Deus abençoe.
9: Sim, como é que vocês estão? Vocês estão bem? Que Deus abençoe nosso dia de um dia abençoado. Quem fala aqui é Valdirene, da Fazenda Três Barras, em Itaipó. Gostaria de pedir oração pra mim, que né? Eu tô um pouco doente. Uma oração pra minha mãe, Eliane, aí no sítio do Pica-Pau. Para meu filho em Birataia, na Nova Birataia de Baixo, Luciano. E para minha filha na Rua da Creche, Holanda, em Piauí. Para minha filha Vitória. E para meus filhos Leonardo, Luciano, Vinícius. E todos os meus filhos. Peço oração para meu esposo Ricardo, em Taibó. Para minha sogra Cecília, sua nora. E meu cunhado Franciel, para todos que precisam de uma oração nesse momento. Que Deus abençoe nosso dia, de um dia abençoado para nós, bispo.
0: Um abraço, irmã Valdirene, um abraço, Taibó aí, viu? Minha tia Zélia, atenção, Zélia, minha tia aí, Valdemir, Jeane, todo o pessoal aí, tá bom? Itaibó e Corro de Pedra, que Deus abençoe, tá, gente? Tá bom, gente? Um abraço pro pessoal da Baixa Grande, o pessoal do Tingui, Deus abençoe todos os irmãos aí do Tingui também. Gente, estamos chegando ao final do programa. Tá certo? Vem aí o Bispo Agnaldo Vieira e o programa Paz para a Cidade e nós já vamos orar. Vamos orar. E no próximo sábado, se o Senhor Jesus não voltar durante a semana, nós vamos estar aqui de novo trazendo a palavra de Deus. Feche seus olhos aí, se você puder, se não puder, não precisa. E coloca sua fé em ação agora, porque Deus vai visitar sua causa agora. Ó Deus de Israel, Criador do céu e da terra, Todo-Poderoso, único Deus verdadeiro. Em nome do Senhor Jesus, eu te apresento todas as pessoas que ligaram, as pessoas que mandaram o seu áudio e aqueles que não puderam também. Visita agora, porque o Senhor conhece o coração. O Senhor contemplou o coração de todas as pessoas que ouviu a tua palavra, ouviu esse programa e precisa de um milagre, de algo que só o Senhor pode fazer. Então visita essa pessoa agora e destrói todo o mal que está afligindo a vida dele, a vida dela, a sua família, o seu trabalho, os seus negócios. Destrói todo o mal, toda a obra das trevas, toda a maldição lançada, proferida ou hereditária contra a vida dessa pessoa. Destrói agora em nome do Senhor Jesus, dê vitória a ele e a ela, para que ele e ela passe a testemunhar a tua grandeza aonde foi, dizer que só o Senhor é Deus. Muito obrigado por todas as tuas misericórdias, nós cremos na vitória em nome do Senhor Jesus, amém. Graças a Deus, que Deus continue abençoando a sua vida. E até o próximo sábado, em nome do Senhor Jesus.
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Olá, muito bom dia, graça e paz da parte de Deus para a sua vida em Cristo Jesus. Gratidão, gratidão o tempo todo. Gratidão a Deus pela sua vida, pela sua existência. Dormimos, acordamos, o Senhor nos manteve com o fôlego da vida. Por esta razão que nós estamos aqui juntinhos e vamos juntos até às 10 horas desta linda manhã. É, hoje exatamente, né? Primeiro, né? Primeiro de agosto do ano 2026. E que bom ter você na nossa companhia, viu? Vou gostar demais. Portanto, não desligue o rádio, não mude sintonia, porque nós estamos aqui juntos. E agora já vamos fazer, sabe o quê? Orar, gente. Orando fica fácil, quem ora melhora, quem ora sem sombra de dúvida obtém vitória. Portanto, falemos com Deus nesta hora, agora. Amado Deus, Pai do nosso Senhor e Salvador Jesus Cristo, nós nos adentramos na tua sagrada, santa, excelsa e augusta presença, Senhor, para pôr diante de ti as nossas vidas. Pai querido, lembra-te que somos pó, terra, cinza, limitados, frágeis. Ó Deus, não retires de nós o divino Espírito Santo e nem não nos lances fora da tua sagrada presença. Senhor, tenha misericórdia de nós. Ó Deus querido, tenha compaixão das nossas vidas. Ó Deus querido, tome nas tuas mãos todos que nos ouvem nesta hora. Vai de encontro a cada um. Estenda teu braço forte com tua mão poderosa e portentosa, Senhor. Tu sabes daqueles que estão encarando desafios, empecilhos, obstáculos, laços de morte. Ó Deus, feche sepultura e tenha compaixão, Senhor. Lhe proporcione mais uma oportunidade para que, Senhor, entregue sua vida à pessoa de Jesus Cristo. Senhor, não permita, Pai querido, que o meu ouvinte venha descer à tumba da sepultura antes de declarar Cristo como o Senhor e o Salvador da sua vida, porque a salvação está exclusivamente na pessoa de nosso Senhor Jesus Cristo. Senhor, vai de encontro à zona rural, à zona urbana, Senhor, percorra as praças, as calçadas, os becos e as vielas, as periferias. Ó Deus, estenda teu braço forte nos quatro cantos desta nação, de leste a oeste, de norte a sul, Senhor. O Brasil é teu, pois está escrito, Senhor, no livro dos Salmos, capítulo 24, o primeiro: do Senhor é o céu, do Senhor é a terra, do Senhor é o mar e tudo quanto nele há. Pai querido, e esta nação está incluída, ó Deus querido, no projeto de pertencer a ti. Seja o Senhor com cada um de nós, e assim prometemos continuar na tua presença, desde agora e para sempre. E o amém.

0: né? Pois bem, eu fui, busquei de Deus inspiração para leiro no supermercado, na panificadora, na você que está ligado no Paz para a Cidade, no coração desta linda e maravilhosa cidade. Eu disse, em Piauí, Bahia, Brasil, meu Deus do céu. Olha você que se encontra ali na Praça Rui Barbosa, Rua 2 de Julho, exatamente na Praça Vigílio Damásio, também lá na Praça João Carlos Oliverge, na Rua 7 de Setembro, na Nações Unidas, você também que nos ouve na Castro Alves, na Floriano Peixoto, na Juraci Magalhães, você que nos ouve aqui na Anchieta, né, Del? Que é a Anchieta. Um alusão também pra você. Na Bosta de Barros, Jaú do Reis, toda essa linda e maravilhosa cidade, nós estamos aqui dando esse alô pra você que está ligado no Paz pra Cidade, tá bom? Mas também para todas as demais cidades, aliás, o Paz é pra cidade. Qual? Paz pra todas as cidades. Não é Jequiel, Batam, Bardoche, Mirataia, Itaúna. É, também lá pro pessoal de Apuarema, Córrego de Pedras, você lá de Aiquara, ei, audiência de Aiquara, receba o nosso alô aí também, viu? Vamos esquecer de você, não. Um alô também pra você que se encontra em Itagi, Deus abençoe o Valdete também, a sua digníssima esposa, sua família, não é? Que Deus abençoe vocês poderosíssimamente. Um alô também pra você que nos ouve na queridíssima Itajibá. Será, gente, né, que o pastor Rafael, a pastora do Sérgio estão nos ouvindo, né? Vamos ver o sinal, vamos ver, vamos ver. Olha, eu quero dar uma alô também exatamente pra toda a IFAV, né, Itajibá, aquele povo lindo, maravilhoso. Hoje é o dia da festividade, o segundo dia, né?
1: Verdade.
0: E eles estão vindo pra cá e vai ser coisa de crente unzido na terra dos viventes, como foi ontem, né, pastor Wellington?
1: Rapaz, bênção de Deus, meu bispo. Graça e paz, bispo Aguinaldo Vieira, um bom dia a todos os ouvintes que estão nos ouvindo. A graça de Deus ontem desceu ali naquele lugar ontem, ali na IFAV 7.
0: Foi lindo.
1: Foi lindo demais. Foi lindo. E faltou, né, bispo? Faltou a presença de quem? De alguns dos ouvintes.
0: Exato.
1: Se fazer presente lá naquela festa linda,
0: nós,
1: né?
0: Nós temos ouvintes, pastor Wellington, que tá igual a coruja.
1: Amanhã eu vou.
0: Amanhã eu vou.
1: É verdade, mas foi uma benção.
0: Mas no dia que for, será muito bem recebido.
1: Com,
0: né,
1: certeza, bispo, com certeza.
0: De abraço, de um aperto forte, de mão sincera.
1: Verdade.
0: Isso mesmo.
1: Com certeza, e ontem a palavra foi ótima, a palavra abençoada, Deus usou muito, tremendamente.
0: Muito pastor, Bíblia.
1: O pastor Ney Marcos, né?
0: É Ney Marcos.
1: Ney Marcos, palavra abençoada,
0: Deus
1: palavra forte.
0: Profundamente, né? Que Deus continue usando a vida dele.
1: Com certeza, bispo.
0: Falar com a sua digníssima esposa, né? Enquanto
1: verdade,
0: ele pregava,
1: verdade.
0: Ele intercedendo.
1: É, verdade.
0: É, maravilha.
1: Coisa de crente ungido. E você não pode ficar de fora, hoje é o segundo dia da festividade.
0: Exatamente.
1: Ali na IFAV 7, Avenida Getúlio Vargas.
0: Se perdeu
1: Vargas,
0: ontem, não perca hoje, não.
1: Não perca, não. Pode perder, não.
0: Verdade.
1: Então, hoje, às 19 horas, na Igreja IFAV 7, Avenida Getúlio Vargas, número 597.
0: E qual horário, pastor?
1: Às 19 horas, né, bispo?
0: Às 19 horas.
1: Às 19 horas teremos ali. E tenho certeza que nós vamos estar lá.
0: O pessoal da IFAV Japumirim estava lá?
1: Tava. O pessoal da IFAV Japumirim estava lá. Foi bênção de Deus, graças a Deus.
0: E hoje contamos, nós contamos com a presença
1: com a IFAV Japumirim. Todos
0: e
1: nós.
0: É o Ministério da IFAV, né? Aí completando mais um ano de existência.
1: Para estar participando dessa festa linda.
0: Isso,
1: até porque, né, bispo? IFAV Japumirim, IFAV Itajibá, é IFAV.
0: É IFAV.
1: Todo mundo faz parte, é IFAV, gente.
0: E é muito então, bom estar junto, né?
1: Com
0: a comunhão,
1: certeza,
0: com
1: comunhão.
0: Santos, né? Crescendo,
1: se todos, se todas as igrejas, se todos nós se juntassem para prestar um culto a Deus, seria a coisa mais linda. Seria a coisa mais linda.
0: Unidos aí, somos mais, né?
1: É verdade.
0: Somos mais fortes, venceremos.
1: Com certeza.
0: É, unidade.
1: Verdade. Né? E amanhã, às 9 horas da manhã, você não pode perder. Teremos uma EBD, né, bispo?
0: Festiva.
1: Uma EBD festiva. Então você não pode ficar de fora, né? Uma EBD diferenciada. Você pode fazer parte também desta EBD amanhã, às 9 horas da manhã.
0: E a preletora? Quem é que vai pregar amanhã?
1: Bispo. A preletora que o nome fugiu da mente.
0: Não, Leandro, mas você conhece demais.
1: Ah, é, né?
0: Pastora Renata Passos.
1: Ah, então tá em casa. É porque ela mandou o áudio que vai ter a IBD festiva, mas não falou quem era a preletora até
0: rapaz,
1: então.
0: Mas ela tá no secreto,
1: tá no secreto, tá vendo isso?
0: A pastora Renata Passos, né? Mas e a gente vai encontrar de com ela, né?
1: Vai.
0: Deixa ela, né?
1: De Jesus amanhã pra gente. Então você não pode ficar de fora dessa festa linda. É. Mandar um alusão aqui, bispo, pro Diácono Jackson. Ele já mandou aqui um áudio aqui falando, ó, fala pro bispo que eu tô aqui.
0: É o Diácono, rapaz, é um figuraço ele.
1: Diácono Jackson, lá em Itajibá. Jackson, que Deus te abençoe, abençoe tua família, sua sua esposa. Deus abençoe todos aí da tua família, em nome de Jesus.
0: E mandar inclusive, pra você falar em Jackson, ele tá com muita gente lá, rapaz.
1: É, com certeza.
0: Ó, muita gente. Inclusive, a pastora Lucélia já ligou, ó, colocou aqui, ó. Estamos aqui ligadinhos.
1: Olha aí, tá vendo isso?
0: E abriu um sorriso, viu? Pai do Senhor, Deus te abençoe, Gida. Deus abençoe o pastor Rafael também,
1: senhor. Com certeza. E mandar um alusão, né, bispo? Mandar um alusão aqui pros ouvintes que estão nos ouvindo. Mandar um alô pra minha mãe Edneide, meu irmão Rodrigo, minha irmã Geisa, minha irmã Irlis. Mandar um alusão pra minha esposa Regina, que está no trabalho. Que Deus possa abençoar. Mandar um alusão também pra irmã Dida, lá na fazenda Água Doce. Tenho certeza que ela está ouvindo a programação do Paz pra Cidade. Mandar um alusão aí pra Alessandra também, lá no bairro Aloysio Conrado. Alessandra, que Deus possa abençoar a tua vida. Que Deus abençoe a vida de Dona Ed, né? A Dona Ed é a mãe da Alessandra. Tem a Nádia também, irmã da Alessandra ali. O Miro, o pai da Alessandra. Marco, o esposo da Alessandra. E tem também o Vini, que é filho da Alessandra. E mandar um alô também pra irmã Nayane, que está nos ouvindo também lá no bairro Aloysio Conrado. Que Deus possa abençoar a tua vida, irmã Nayane, e todos aí da tua família, em nome de Jesus.
0: Nós temos também aqui na nossa audiência, exatamente, pastor Diácono Jacques postou aqui. Pai do Senhor, bispo! A irmã Carmélia não perde o seu programa, tá? Também a irmã Simone, tá? Estão todas ligadas indo para a cidade, certeza, lá na, né, cidade de Itajibá, né? E é muita gente ligada, a gente fica feliz com tudo isso, só aqui apresentando o programa e orando, intercedendo para que Deus abençoe todos vocês com toda sorte de bênção celestial em Cristo Jesus. Nós queremos dizer que estamos exatamente passando por um momento glorioso, porque é um momento, eu falo em termos de ministério, né? Em todas as áreas das nossas vidas também, mas assim, o momento está muito bonito porque nós estamos completando mais um ano de existência, né? Nós estamos aí na jornada, na trajetória, com a temática maravilhosa, rompendo desafios para alcançar novos patamares, né? Exatamente isso aí, né? A base bíblica para esse tema está aí em Isaías capítulo 54, no versículo 2. E ontem o pastor Ney Marcos foi usado fortissimamente para nos trazer do trono do Pai uma palavra gloriosa. E nós aguardamos você, tá bom? Nós aguardamos você, não perca essa oportunidade, a igreja está em festa. E você que sempre diz, não, bispo Aguinaldo, um dia eu vou lá, um dia eu vou lá participar. Vem mesmo, chegou a sua vez, chegou a sua oportunidade. Não deixe que nada venha interferir na sua decisão de ir. E nós estaremos lá para te aguardar, tá bom? Por gentileza, ao chegar ali, nos procure também, que nós estamos aí acessível a você, tá bom? Eu quero dar um alô também para a pastora Neinha, viu, gente? Ela também tá lá ligada no... Eu não sei se ela tá ligada no Paz pra Cidade. Ela me bateu uma dúvida. Eu não sei se ela tá ligada no Paz pra Cidade, ou se ela pegou no sono,
1: ou se o
0: sono, ou foi ela, o sono que pegou nela. E uniu o útil ao agradável. Mas por via das dúvidas, pra minha segurança, não é pra segurança dela não, pra minha segurança eu vou dar este alô, porque vai que ela tá ligada no Paz pra Cidade.
1: E não mando alô, né,
0: bicho? E eu não mando alô e chega em casa você recebe debaixo de cascudo e cabo de vassoura. Tu vai me socorrer, Leto? Tu vai, Del? O negócio vai ser fácil não, né? Não vai dar tempo a pastora Lucélia e o pastor Rafael, sei lá, de Itajibá, o Jackson, sei lá, não é? O Maurício, o presbítero. Não vai dar tempo ninguém me socorrer. Então, pastora Neinha, Deus te abençoe, te guarde, filha, Deus te dê graça aí, ouvindo Paz pra Cidade também, tá certo? E vamos de louvor, reflita nesse louvor, porque nós estamos em festividade, nosso negócio é agradecer a Deus, é gratidão e gratidão pela IFAV, pelo Ministério IFAV, pela obra de Deus lá no estado de São Paulo, pela vida do Bispo Edivaldo, dos homens de Deus que lá estão, numa equipe muito boa, e assim sucessivamente, tá? A festividade, o tema é a gente alargar mesmo, não é avançar, não é expandir o reino de Deus, esse é o nosso alvo. É o nosso objetivo, saquear o inferno e povoar o céu para a glória de Deus. E Deus tem sido bom conosco, é a bondade dele, é a misericórdia dele, nós não merecemos, não somos dignos, mas ele tem sido muito bom para nós. Ele é bom o tempo todo.

0: Isso mesmo, tua bondade me seguirá, tua bondade nos seguirá, Senhor. É, só gratidão mesmo, porque o Senhor tem sido muito bom, né? Nós temos visto a mão poderosa, o braço portentoso de Deus no ministério e Fábio. Louvo a Deus pela vida de cada membro, e também de cada congregado, de cada admirador. Nós louvamos a Deus pela vida dos obreiros, dos pastores, né? É, dos oficiais da casa de Deus, que tem caminhado juntamente conosco debaixo do mesmo teto espiritual, rumo às mansões celestiais, né? E a nossa mente está voltada exatamente para alargar as nossas tendas, né? E expandir exatamente, agir com força, com fé, acreditando que o reino de Deus deve ser, amados, colocado à disposição do povo e alcançar os quatro cantos desta terra. É isso que nós estamos propondo fazer, viu? Nós queremos dar um alô para todos vocês que estão na nossa audiência, na zona rural, exatamente na cidade, nas praças, nas calçadas. Inclusive, quinta-feira tivemos ali na Praça Rui Barbosa, não foi? Pastor Wellington, foi muito bom, né, rapaz? Deus tem feito
1: com maravilha aquele culto. Foi bom demais.
0: Deus tem feito coisa linda, coisa extraordinária. E tenho visto também as visualizações, né?
1: Verdade.
0: Lógico, importa que Deus cresça, que nós não diminuamos, nós não somos meninos nem bobinhos, né? A glória é para Deus, ele não divide para o homem, mas
1: fica
0: feliz, né? Muitas mil visualizações dentro de pouco tempo, rapidinho, a gente fica contente com tudo isso, saber que o reino de Deus está sendo disponibilizado, está chegando até as pessoas, e isso enche o nosso coração, tá? Nós temos um pessoal lindo, maravilhoso, que nos ouve também lá na região de Bitupã, né?
1: Verdade.
0: Na zona rural. É tanto ele, quando esse pessoal participa pra cá, eu vou anotar o nome desse povo, que a gente quer dar um alô mesmo
1: para
0: eles, porque é uma audiência fiel, né? E a gente fica contente com todos eles também. E como o nosso tempo é curto, aqui é rapidérrimo, tem que ser no direto, no objetivo mesmo, para a honra e a glória do nosso Deus.
1: Verdade, bicho.
0: Nós já estamos aqui na iminência também de estar correndo algumas coisas com relação à festividade da casa de Deus. Nossa mente agora está exatamente, a nossa mente está voltada para que a noite, a coisa ainda seja, o trabalho seja melhor do que ontem. Com certeza, né? Esse é o nosso alvo, é o nosso objetivo. Ontem foi bom demais. E hoje, como é que vai ser, pastor Eduardo? O que é que você acha?
1: Vai ser bênção de Deus, né, bicho? Vai ser bênção de Deus, porque eu tenho certeza. Hoje temos ali, né, o pastor Gilmar, né? Que vai estar ministrando a palavra do Senhor, né?
0: Romário.
1: Romário, pastor Romário, verdade.
0: É.
1: Bem lembrado, bicho, pastor Romário. E ele vai estar ministrando a palavra do coração de Deus para nossas vidas.
0: Você já está intercedendo por ele?
1: Com certeza, bispo. A gente temos que estar na intercessão, porque a gente sabe que não é fácil, né?
0: Uhum.
1: Não é fácil a gente ministrar. É uma responsabilidade imensa, né, bispo? Uma responsabilidade imensa a gente ministrar a palavra do Senhor.
0: É verdade.
1: Então nós temos que interceder pela vida do homem de Deus. E mandar uma alusão aqui, bispo, também para Perivaldo, lá na cidade de Ibirapitanga. Chamar a Peri, né, para participar um dia da festividade.
0: Pode chamar.
1: Caminho.
0: Vamos
1: participar aí da nossa festividade aí em nome de Jesus,
0: mano.
1: Mandar um alusão pra Perivaldo e todos da sua família aí, os filhos, a esposa, que Deus possa abençoar em nome de Jesus aí, Perivaldo.
0: Exatamente. É isso mesmo, Peri. Ouviu aí? Que foi que exatamente o pastor, né? Pastor Wellington tá falando pra você aí pra vir pra cá. Seu lugar aqui com a gente, rapaz, vem pra cá também. Quer dizer, né, faz parte da... Há uma história, né, pastor Wellington?
1: Com certeza, bispo. Exatamente. Verdade.
0: Pessoal, nós temos agora uma palavra do coração do Eterno para as nossas vidas. A minha audição já está aqui na expectativa, até porque o ouvido mais próximo da minha boca, lógico que é o meu mesmo. E eu tenho aqui uma palavra de Deus agora para nossa meditação. Está em aos Hebreus, tá? Aos Hebreus, capítulo 3, os versículos 7 e 8, que dizem assim, olha, pelo que diz o Espírito Santo, hoje se ouvirdes a sua voz, não endureçais os vossos corações, como na provocação, no dia da tentação, no deserto. Vou repetir, pelo que diz o Espírito Santo, hoje se ouvirdes a voz, sua voz, não endureçais os vossos corações, como na provocação, no dia da tentação no deserto. Tá? Queremos falar com vós outros, no que se diz respeito, é isso mesmo, tá? O perigo de adiar a obediência. Vou repetir, o perigo de adiar exatamente a obediência, tá? Quando Deus fala, tá? O tempo de responder e dizer hoje. É hoje. Ah, Bispo Aguinaldo, deixa pra depois, deixa pra amanhã. Olha, cuidado, hein? A Bíblia vai alertar aqui em Hebreus 3, 7, 8, tá? Ele tá alertando. Primeiro alerta de Deus. Ele fala, se ouvirdes a sua voz, tá? Se ouvirdes, é isso mesmo. Então o Espírito Santo está ainda falando hoje. Não foi só no passado. Ele fala agora. Ele fala pela palavra. Ele fala pelo Espírito Santo. Por circunstâncias. A pergunta é, meu amigo, você está ouvindo? Ouvir não quer dizer apenas, hein, deixar que entre no ouvido e sai no outro. Não é guardar, é armazenar. É isso aí, tá? É ouvir o que a Bíblia fala sobre perdão, sobre chamado, sobre mudança, sobre direcionamento. Ele nos fala para nos monitorar, nos conduzir, nos rastrear. Deus está falando. O problema não é Deus calado. O problema é coração surdo, coração fechado, coração bloqueado, coração travado, resistente ao que Deus fala, mas ele alerta, se hoje ouvirdes a sua voz, não endureça o coração. Eu nunca vi alguém que endureceu, que resiste o coração para Deus, ao invés de se encher de sensibilidade, de flexibilização, né? De ceder, de descer, tá? Prefere, irmãos, endurecer o coração, e complica. Tá? Não é de Deus, a coisa não vai funcionar. Jó 9,4 vai dizer que Deus é sábio de coração, poderoso em forças. Quem se endureceu contra ele teve paz? Eu particularmente me preocupo, né? Às vezes a gente fica alguns dias sem chorar. Eu digo, meu Deus, nunca mais chorei na presença de Mas Bispo Aguinaldo, sou um homem com 66 anos de idade. O senhor já não ouviu a frase que diz, o homem que é homem, não chora? Ah, é? E se eu te disser que o homem já nasce chorando? Como é que ele não chora? Para vir a este mundo diabólico, satânico, cheio de tribulação, de aflição, de incompreensão, de brutalidade. Queridos, como é que o homem nasce aqui sem chorar? Já nasce chorando, filho. E tem mais que eu vou te dizer, olha, se ele não chorar, é anormal, tá tudo perdido. Quando nasce uma criança, impressionante, todos que estão ali, observa que ela chora. E quando ela chora, é normal, todos vão sorrir, porque ela chorou. Chorou porque chegou no mundo e exatamente está bem, porque é normal entrar nesse mundo chorando. E aí, meus irmãos, mas nós devemos viver agarrados, apegados a Deus, ouvindo sua voz de tal maneira, para que quando ele nos chamar, quando ele nos convocar a deixar este mundo, nós chegamos chorando, mas vamos subir sorrindo. Porque estamos indo para o lugar que Jesus Cristo foi preparar para nós. Agora essa conversa de dizer que o homem não chora, eu prefiro chorar o tempo todo, porque o negócio não está fácil, viu gente, é coisa de chorar. Uma outra alerta que esta palavra de Deus vai nos dar é: o coração endurece. Cuidado, hein? Tem gente que ouve o coração é para abrir, não, é para endurecer, é para fechar, para dar suas desculpas, tá? Ah, pô, sua inteligência, seu intelecto, sua maneira de interpretar, sua maneira de entender, e aí tio certo, pô, a culpa nos outros, porque fulano diz que é crente, mas não é crente. Blá, blá, blá. Olha, não endureça os vossos corações. Endurecer é adiar, é relacionar, tá? Exatamente isso, tá? Ignorar. Isso é exatamente endurecer. Israel viu milagres no deserto, mas murmurava, duvidava, questionava. O coração foi ficando duro, cético, rebelde. O coração do povo de Israel endureceu e vai endurecendo pouco a pouco. Toda vez que eu digo um não para Deus, meu irmão, vamos participar do culto? Não. Estou trabalhando. É. Meu irmão tá certo, trabalhar é bacana, ninguém vai pagar suas contas. Não é dizer ainda, quem vai pagar minhas contas? Calma, rapaz. Bíblia diz que nós devemos trabalhar pelo pão que merece e também pelo pão que permanece para a vida eterna. Porque muitos eu posso dizer, eu estou trabalhando para dar um não para Deus. Se reconhecer esta realidade, tá? Então o pecado começa pequeno e vira cadeia. Ele prende. Deus não disse amanhã, ele disse é hoje. Você está ouvindo agora, nesta sagrada...

tem. Oh, Deus, que bom, eu não mereço, mas o senhor está falando comigo. O senhor está me orientando, me aconselhando, me direcionando. O senhor está me discipulando. Essa é a realidade da vida. O mundo está de mal a pior. Pode ter certeza e não vai melhorar. Porque o ser humano não quer aprender de Jesus. Ele disse, aprendei de mim, me ouça. Não quer não. De jeito nenhum. Vá atrás do abismo, vá atrás do precipício. Vá atrás exatamente daquilo que vai acabar, destruir, danificar a sua própria vida. Prefere se tornar cético, endurecido, parecendo uma madeira, um coração de pedra. Ah, meu Deus! Vigia a terra! Acorda a terra! Ouça, Deus está falando! Não endureça! Não adie! Não discuta! Obedeça hoje! Porque amanhã pode ser tarde demais. Eu me lembro que eu estava ali em Guarujá e peguei uns panfletos. Naquela época, o bispo Edivaldo não era nem pastor, ele era diácono. E eu lhe dei uns panfletos, eu precisava ir para uma reunião e falei para ele, olha, diácono Edivaldo, panflete essa região aqui toda. Quem conhece Guarujá sabe que lá tem a Maré Mansa. E ele, na Maré Mansa, ele começa a distribuir panfletos. Chegou em um local, era tipo um bar, só tinha duas pessoas, dois jovens, e estava lá também um proprietário. E ele deu panfleto aos dois. Um recebeu, o outro pegou e devolveu para ele. Você não quer isso aqui, não. Eu quero é cigarro. Eu não quero a palavra de Deus. Eu quero cigarro. Você não vai acreditar, meu irmão. Uma hora depois, talvez menos, ele permaneceu sentado ali com seu companheiro, veio um de lá e descarregou a arma na cabeça dele. Ele não tinha nem uma hora de vida mais. Não teve, melhor dizer, porque rejeitou a voz de Deus, a palavra de Deus. Eu tenho certeza, se ele tivesse aceitado, Deus teria lhe tirado dali. O outro poderia até chegar, mas não lhe encontraria. Ele não estaria mais lá. Ele seria livre. Ele não passaria pelo procedimento. Foi ceifado. Ainda um garoto. Ei, ouvi Deus a investir na sua vida. Porque Deus é vida. Por esta razão que nós estamos te falando. Deus é vida. E lembre-se que amanhã, ou até na manhã não, lembre-se que meio-dia pode ser tarde demais. Israel deu voltas 40 anos no deserto por causa de um coração duro. Como pereceu, hein? Não jogue fora sua promessa por causa de adiantamento. Sabe qual foi o outro também? Faraó, no meio às pragas. Tá Faraó no meio das pragas. Rãs, cobras, moscas. Moisés chega para Faraó e pergunta: você quer que eu ore e repreenda esta praga? Só que eu falo, pode Faraó, deixa para amanhã. Meu Deus! Um dia a mais, uma noite a mais, no meio das pragas. Semelhante a muitos que estão sempre adiando, deixando para depois. Um dia a mais na zona de risco, na zona de perigo, que não sabe se vai dar mais tempo, tá? Está no sofrimento, está numa guerra, está numa batalha, mas a palavra de Deus não diz amanhã, diz é hoje. Se hoje ouvirdes a voz do Senhor, não endureça o coração, até porque amanhã não existe. Eu pergunto, existe amanhã? Quem me garante que existe amanhã? Não existe. Existiu ontem.
está existindo hoje. E amanhã, Bispo Aguinaldo? Não sei. Sei de nada a respeito da manhã. Não sei se eu vou chegar lá. Não sei. Essa é a verdade. Portanto, acorde para a vida. O que Deus tem falado comigo, que eu tenho adiado, em que área meu coração está ficando duro, cético, resistente contra Deus? Qual obediência eu preciso tomar hoje? Em que área Deus quer que eu obedeça agora? Receba o Espírito da revelação. Deus está te falando, Ele vai te

deixar com você essa brevíssima reflexão, tá? O perigo de adiar a obediência. Obedeça hoje. E hoje mesmo, você será uma nova criatura. As coisas velhas vão passar e tudo tornar-se-á novo.

voz de Deus está falando agora, ele fala todo o tempo, Deus nunca deixa de falar. Nós somos a imagem, a semelhança dele, é o maior interessado em falar conosco. Tem gente que diz, ah, eu tô sozinho, será que Deus existe? Por que que ele me deixou nessa? É você que deixou Deus. É você que não ouve Deus, não obedece a Deus. Você tem filho? Você se sente bem em conversar com seu filho, dialogar com ele? Tá? Estar falando com ele, ele falando com você? Lógico que você gosta. Você ama isso, não é? Ama tudo isso. E é muito bom.

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Del confirmou aqui, ele disse que é esse daí, são esses. Então participe agora.

0: né, pra Deus estar restaurando meu esposo, dando saúde, libertando do vício, do álcool. Boto o nome dele na oração, José Mendes da Silva. Viu? E penso que tem muita gente com palavra de maldição contra a minha vida, né? Botando coisa na cabeça do meu esposo para me separar, para minha esposa separar de mim. Isso é coisa do inimigo. Peço oração para que Deus esteja repreendendo, quebrando todo o mal.
1: Bom dia, bispo. Sou Antônia da Subida da Embasa.

0: gente está falando é Santilha. Eu liguei aqui para pedir alimentos também para os familiares de Adjaci. Beija. E todos os seus familiares que hoje se encontram num dia muito triste, né? Que Jesus mandou chamar o esposo. Antônio Firmino, chama Pelido Tonico. Muito amigo da gente, vizinho, foram vizinhos, compadre dos meus pais. E muitas pessoas muito maravilhosas. Então, estou desejando aqui todo o meu sentimento à família. Todos dele, que Deus conforte os corações nesse momento tão doloroso hoje. Que a gente, todos temos que passar, né, pastor e bispo? Todos nós temos que passar, mas é um dia que a gente passa muito triste, né? É, mas ele está entregue a Deus, o Tonico, entregue já a Jesus. E por isso eu desejo meus sentimentos, estou desejando aí os familiares. E para você, Jesus cuide de vocês sempre, como está cuidando toda a vida. Tenha um bom dia na graça e a paz de nosso Senhor Jesus Cristo.
1: Amém, mulher de Deus. Deus continue te abençoando com toda sorte e bênção celestial. E a gente realmente entende que a dor do luto não é fácil, né? Para a família que exatamente teve a partida do seu ente querido, que a doce consolação e o bálsamo de Gileade seja derramado em cada coração. É isso que nós temos que fazer, orar, e pode contar sim com as nossas orações.
2: Bom dia, pastor, bom dia, Del Júnior, bom dia, ouvinte, Tom Gordo, mandando para a Alda, Adriano, Pedro Henrique, Roque do Relógio, Joel Espaço, Nathaniel, Marinal, Executivo, Elisângela, Alda, Adriano, Pedro Henrique, Edith, Ano Galigo, Hélio Cardinho, família, Edith, família, Estei, Pedro Nago Vermelha, enfim, a todos os ouvintes, ainda bem, os microfones desta emissora.
1: Valeu, abençoado, ele falou aí de Zé Cotia, né, pessoal lá dos Cardins, maravilha, né, tem, inclusive tem a Consa, é uma família grande mesmo, abençoada. Deus te abençoe, te guarde também aí, viu, querido?
3: E você, Del, também desejo a paz do Senhor pra você, viu, Del? E Deus continua te abençoando e te dê um bom dia. E o Espírito Santo toque no seu coração também, Del Júnior. Você é um homem de Deus, você ouve a palavra de Deus. Bispo Aguinaldo Vieira, a paz do Senhor Jesus, meu irmão. A paz do Senhor, pastor Hélito. Amém, meu irmão. E a paz do Senhor para toda a igreja, fonte de água viva. Eu quero mandar um alô, meu irmão, nessa manhã, para as seguintes pessoas. Quero mandar para o irmão Cosme, na Água Branca, o Valdemir, na 2 de dezembro. Quero mandar.

0: Alves, a paz do Senhor, minha irmã, Deus te abençoa cada dia, pretendo vos conhecer, a paz do Senhor também para João Edson, a paz do Senhor também para Laura Vitória, para Lucas, para todo ouvinte da FM Piauí, que Deus continue trabalhando na vida de cada pessoa, em nome de Jesus, que Deus nos abençoe e nos dê um bom dia na presença do Senhor.
1: Valeu, Duval, obrigado pela sua participação. Nós continuamos te admirando muito.
2: Ô bispo, bom dia, eu tava, eu peço oração por mim, por meu esposo, meus netos, minhas filhas, Natalina 2 de dezembro, minha prima Mera no Penedo, Ana Campo Largo, região de Jequié, Parlinda, e toda a minha família, bispo, Nara, Vitauna, Branca, que Deus abençoe, viu, bispo, você, Zé Júnior, Zé Gomes, cada um você da FM, bispo, Deus abençoe, bispo.
1: Valeu, Deus te abençoe, te guarde, mulher de Deus, irmã Otávia, né? A graça do Divino Espírito Santo seja com você desde agora e para sempre.
3: Alô, bispo, graça e paz, meu irmão.
1: É, com essa voz,
3: quero pedir meu pedido de oração hoje para mim, para o Senhor, que faz esse programa aí maravilhoso. Para mim, para meus filhos, para meus netinhos, para minha esposa. E para os meus amigos e também para os meus inimigos, bispo. E orarmos muito por Israel, porque se Israel tiver paz, nós teremos paz, bispo. Fica com Deus, que Deus continue lhe abençoando.
1: Valeu, Mussum, é o caro Milton, né, gente? É, o pessoal de sabe, todo conhece Mussum, né, pai? Conhece
4: verdade,
1: Milton.
4: Com certeza.
1: Coisa linda Deus ser na vida deste homem, tá?
4: Verdade.
1: Olha aí o pedido que ele faz, orar por Israel. Porque se Israel estiver em paz, nós também estaremos, né? Orando pela sua família. Valeu, Mussum, forte abraço nosso, viu, Arão? Pra você, homem de Deus. Olha amanhã, hoje é a festividade, né? Ontem ele tava trabalhando, trabalha fora. Mas vamos crer que ele vai estar à noite no culto conosco, fazendo parte do departamento de homens e os embaixadores de Cristo. Valeu, Mussum, nós te admiramos bastante.
5: Bom dia, bispo, bom dia a todos aí da programa aí. Esse sabadão, estou aqui ligadão, bispo Aguinaldo. João Jesus, da subestação aqui.
1: Maravilha.
5: O senhor deve conhecer, bispo, o filho do saudoso mestre Júlio das Pedreiras. Estou aqui ligadão.
1: É o Júlio?
5: E eu peço oração para toda a minha família, né, em geral. Oração para a vida espiritual de todos nós. Família da minha esposa Anissa. E para toda a vizinhança também, que mora aqui na subestação, toda a Ipiaú, né? Toda a região, né? E cada canto do mundo também, precisando de muita oração, todo o Oriente Médio também, né? Que bem, Deus, a paz esteja lá, né, não, bispo? Abraçar o João de Jesus Pintor, a gente está sempre ligadão aí. Valeu, bispo, bom dia a todos.
1: Obrigado, querido, pela sua participação, receba o abraço do Paz para a Cidade e que Deus continue te usando aí, vai nessa tua força, viu, varão valoroso? Deus é contigo.
6: Pai do Senhor, bispo Aguinaldo Vieira, obrigado pelo alô. Mas o Almir que está morando aqui agora no Bairro Novo.
1: Olha,
6: que Deus em Cristo possa estar abençoando o senhor, seu ministério, toda a sua família. A paz do Senhor, um bom dia, bispo, fica com Deus.
1: Valeu, Valmir, homem de Deus, é um servo de Deus lá da igreja, mulher de Deus, é um guerreiro, um batalhador.
4: Verdade.
1: Tá aí também na causa do mestre, na disseminação do evangelho de Jesus. Deus te abençoe, Valmix, valeu a sua participação, querido.
7: Bom dia, bispo, meu nome é Jamile, moro aqui no bairro Santa Rita, gosto de pedir oração pela vida do meu esposo, Edielson, pela minha vida, a vida dos meus filhos, e um ótimo dia, bispo.
1: Valeu, mulher de Deus, Deus abençoe você, e aí, família, o esposo, todos aí do lado, a sua família, viu, minha irmã, fica com Deus.
8: Doutor Rinaldo, peço oração para mim e toda a minha família. E se houver, e por mim também. Porque seguida que Deus vai iluminar minha vida, meus caminhos. E os caminhos com meu esposo. É o que eu peço ao Senhor, oração. Que que ele venha iluminar a vida também dos meus filhos, minha família toda dele, as filhas dele, todo mundo, ele, os filhos, que Deus vai iluminar. Você também, Del Júnior, que Deus vai iluminar a vida de Del Júnior, que ele é uma pessoa muito boa.
1: Valeu, mulher de Deus! Vamos estar orando, sim, por esses seus pedidos aí. Deus vai entrar com providência na terra dos viventes, nós cremos.
4: Rapaz, bispo, eu quero desejar um bom final de semana para toda a sua família. Vai para a professora Nenguinha aqui, no Luiz Conrado, Aline, Alice, Darlan e a família de Darlan. Vai para Andrelina e vai para a galera aí no Machadinho. Enfim, vai para todos os ouvintes. E Piauí, Bahia, Brasil, meu Deus do céu. Aninha do Constância.
1: Deus te abençoe e te guarde com toda a sorte de bênção celestial em Cristo. São exatamente, eu disse, 9:59, como ela disse aí, não é? Ipiaú, Bahia, Brasil! Meu Deus do céu! Olha, nós chegamos exatamente no momento de estarmos falando com Deus, gente, um momento maravilhosíssimo. Eu quero até informar para os nossos queridos ouvintes, toda quinta-feira, de 9 até as 11 horas da manhã, nós estamos na Praça Rui Barbosa. É, o Id Pregai. Estamos ali ministrando louvor, orando, ministrando a palavra, tá? Toda quinta-feira, a partir das 9 horas, Praça Rui Barbosa. Esperamos você lá, tá? Mas hoje, te aguardo lá no templo, sede e fave.

Deus. Oh, Deus, não é limitada como a minha, não é fragilizada como a minha. E os teus olhos percorrem os quatro cantos da terra. Ao encontro de cada um, te rogo agora, em nome do seu Jesus. Amém. Paz para a cidade, finaliza nesta manhã e promete voltar no próximo sábado, se Deus disser que sim. Tchau, tchau. Tchau. Tchau. Até lá.

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Primeiro dia de agosto, dia primeiraço, sabadão, dia de alegria também, fazem 25 graus em todo Ipiaú com chuva, pra molhar o cacau, pra molhar nossas ruas maravilhosas por toda a região. E você fala da onde? Tá chovendo aí também?

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1: Afe Maria, hoje também é dia mundial da amamentação, tá? É, curiosidade, é dia 1º de agosto, também é dia do poeta da literatura de cordel. Tão precioso cordel da cultura nordestina brasileira. E pra você, uma excelente manhãzinha. Eu sou o Luan Sena, nós vamos juntos a partir de agora até do meio-dia, né? Pra você participar é muito fácil, você manda aqui no WhatsApp no 739-8201-7006. É o número pra você mandar o seu alô, o seu abraço, o seu cheiro, o seu... você preferir, você pode mandar pra cá, tá bem? 739-8201-7006. A gente tá só começando, tem muita música boa pra esse final de semana. Vai por mim, é só sucesso um atrás do outro. Preparei uma seleção de músicas massa pra gente curtir. Já começa bem falando nisso.

0: Pecugem, sorriso maroto, apaguei pra todos. Por aqui, Luan Senna, vamos nessa até uma hora.
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0: Fala pra mim, que som combina com friozinho, com chuvinha? Gustavo Lima, culpa, combina? Agora 10h15. Manda no zap no 739

0: É bom demais estar junto com você, que delícia,
1: hora,
0: hein?
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0: Ave Maria, deixa eu ver quem já tá por aqui no WhatsApp, já começando as participações de hoje. Bom dia, tudo bom? Alô?
2: Oi, Luan, bom dia, que é o Dani do Parque José Tiara. Bom dia pra nós, que chuvinha boa, hein, Luan?
0: Ave Maria.
2: Gostaria de ouvir uma música de Thierry, Pai é Quem Cria, oferecer pra Fran, meu marido, pra Thalita, pra Pedro, pra toda a galera aqui, valeu. E pra vocês aí da Piauí FM, bom dia.
0: Valeu, bom dia, obrigado pela música, viu? Pai é quem cria, Thierry, você caça. Thierry tem cada letra boa, né?
3: Ô Luan,
0: Thierry,
3: beleza, é aqui antes do Bantim, manda aí pra nós, né, amor, raça negra.
0: Raça negra, pode deixar, obrigado pela sua audiência, obrigado pela sua sintonia, tem bastante áudio por aqui. Já você pode mandar seu áudio também, viu? Vem pra bagunça, vem pro Aue aqui, liga pra nós. Manda aqui no WhatsApp, liga não, manda no Zap aqui, ó, 739-8201-7006 pra você participar aqui da programação, junto com a Dira aqui também, ó.
4: Bom dia, Luan.
0: Oi, Dira.
4: Tá falando, estou tudo passando bom? Aí para mandar um alô aí, um cheiro pra meu rei e minha rainha na Rua do Escadão.
0: Coisa boa.
4: Meu bisneto, Gael.
0: Gael!
4: Tem 2 meses.
0: Valeu, Gael. É nóis.
4: Pra minha cunhada aí de Itaúna, minha prima aí de Itajuru.
0: Itajuru.
4: Meu primo aí de Itagi.
0: Tá me ouvindo lá de Itajuru,
4: pra minha irmã Noelia na Rua da Grande.
0: Tá longe.
4: Minha pai, bom dia, Luan.
0: Tem gente me ouvindo de Itajuru? Dá pra ouvir lá, tá ouvindo nós? Manda aí no WhatsApp se tá me ouvindo, hein, né? Lá no 739-8201-7006, Itagi também. Tem turma boa lá de Itagi, viu? Minha grande amiga Dara. A Dara não vai estar ouvindo uma hora dessa. Não, no sábado, jamais. Dara acorda dá 2 horas pra frente. Mas é minha amiga, né? Fazer o quê? Um abraço, viu, Darinha? Você não vai estar ouvindo nunca. 10 horas da manhã no sábado. Ah, Maria, tá pra nascer o dia.
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0: Uma manhã maravilhosa pra você. Pai é quem cria, Tia Rita, na sequência.
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1: Pra você, pra todos nós, todos os ouvintes de AZ, que eu vou dedicar a música da sequência. E tô aqui na escuta, hein, claro, com essa chuva maravilhosa, mas mesmo assim, amor, tô tomando uma dose de licor maravilhoso aqui.
2: Na chuvinha lá em Aquara. Um licorzinho pra esquentar o sangue, né? Bom demais, Thaís Lohan lá de Aquara, obrigado pela sua sintonia, obrigado pela audiência. Manda no zap, viu? 739-8201-7006 é o meu WhatsApp. Quero mandar um alôzão pra minha grande amiga Paulinha da Amâncio Félix. Tá me ouvindo daí, Paulinha? Tá curtindo? Ainda mandou o sonzão de Zezé de Camargo e Luciano. Como anjo. Tô feliz pra você e pra todo mundo que tá ouvindo o Zezé de Camargo. Combina no frio, hein? Combina ou não combina? Zezé de Camargo e Luciano. Combina demais no friozinho desse, nessa chuvinha maravilhosa. Ave Maria, deixa eu ver quem mais tá por aqui marcando presença. De música a gente volta com o WhatsApp, pode ser? Vai curtir um somzão de Tiaguinho Clareou. As músicas que você mandou aqui na sequência, aí eu volto com mais WhatsApp, tá? Anota aí, ó, 739-8201-7006. Vem pra bagunça também. Manda seu zap aí pra participar junto comigo.
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0: 3025-0706, já mandar um alôzão pro meu grande amigo Domingos. Dominguinho da Alvorada, como é que você tá, meu guerreiro? Tudo em paz? Eu cheguei a tempo, né? Aqui foi no último sábado, hoje tá ouvindo a programação. Um abraço, viu, meu amigo? Bom dia pra você, bom final de semana, bom sabadão. Oi, tudo bem?
1: Bom dia, Luan. Quem tá falando aqui é Paulo Bairro Constança. Eu gostaria de ouvir qualquer música de Natanzinho.
0: Tudo bem, Paulo? Pereço
1: pra Gabriele e pra Maria Lênia aqui no Bairro Constança.
0: Tá mandado. Valeu, obrigado pela sintonia.
2: Bom dia, Luan. Aqui é Jamile, moro no bairro Santa Rita. Gostaria de ouvir
0: tá
2: uma
0: curtindo?
2: Música
0: Opa!
2: De Paulo, qualquer uma dela. Obrigado, Luan.
0: Beleza.
2: Um ótimo dia.
0: Tá toda uma massa do Santa Rita, valeu pela sintonia,
3: bom
0: tá?
3: Bom dia, Luan. E aí, Luan, como é que você tá? Você tá bem?
0: Eu
3: bem. Luan, gostaria que você passasse pra noite essa música. E o sinal havia...
0: Fechava. Eu engasguei no choro.
3: Na marcha.
0: Muito bom, equivocado.
3: Eu quero ela na voz de Neto Brito. Vou oferecer pra meu pequeno Ravi, vou oferecer pra você, pra minha pai Iraildo, vou oferecer pra Dona Manaus na Rua do Curral, oferecer pra Fera Paturico, pra minha Nicasso na Vila Temão. Tchau, Luan.
0: Tchau,
3: beijo,
0: tchau.
3: Um abraço.
0: Um abraço pra você. Beijo. Obrigado, viu, pela sua audiência. Tá comigo, tá curtindo, tá na número 1 do Brasil. Vem pra bagunça, manda aqui no 739-8201-7006. WhatsApp pra você participar. 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

0: Cada segundinho na sua, em Piauí. WhatsApp colando um atrás da outra. A gente vai de um rápido break comercial e volta já já. Rapidinho, tá? Primeiro bloco já foi. Eu volto já já com o segundo bloco do Hora da Zoeira.
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0: 10h57.
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2: De volta pelo seu radinho onde a música não para. Você mandou seu somzão, tocou uma atrás da outra. Eu tô de volta por aqui, Luan Sena. Junto com você, agradecendo demais a sua audiência desde já. Voltei, foi rapidinho. Só fui e voltei. Deu pra curtir somzão de A Mais Pura desse mundo, Natanzinho Lima. Pela última vez, Grupo Menos é Mais e Natan. Amor é Brega, Pablo Equivocada, Neto Brito. Pra você curtir demais. E a da sequência é você que manda aqui no WhatsApp. Deixa eu ver, tudo bem? Quem está por aqui no Zap Zap? Alô, bom dia.
3: Bom dia, Luan. Que tá falando aqui é Joselita. É, quero uma música de Pablo, quero uma nova dele. Quero uma música de Pablo.
2: Beleza, Joselita. O volume do rádio lá no alto. Obrigado, viu, pela sua sintonia. Obrigado pela sua audiência.
3: Luan, bom dia. Oi, Luan. Bom dia. Otávio, você passa uma música de Pablo, Sabor ao Vento. Ofereço para meu esposo que tá na escuta.
2: Tá mandado.
3: Pra Ana no Campo Largo, pra Zay. Pra Natalina 2 de dezembro.
2: Que mais?
3: E pra todos que tá na escuta, viu? Pra Mari, pra você, que Deus abençoe, Luan. Que é um dia abençoado. Luan.
2: Todo mundo curtindo? Então tá bom.
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2: Obrigado pela sua sintonia, obrigado pela audiência, Pablo. Choro na chuva. Você. Então tá bom.

0: Vitória, e para todos que gostam dessa boa música, Luan, um abraço e um bom final de semana, Luan.
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0: Ana Castela. Essa música é top pra você participar demais. Melhor, Mariana Fagundes. Pra você balançar um atrás da outra na sua Piauí FM. Deixa eu ver quem tá por aqui mandando Mariana. Na verdade é Geni Mariana Fagundes. Parece Ana Castela, não parece? Deixa eu ver quem mais tá por aqui no WhatsApp. Oi, tudo bem? Por aqui, Luan Sena. E por aí, quem tá falando?
1: Valeu, Luan. Quem tá falando aqui é João, rapaz, da Casa das Pias aqui.
0: Tudo
1: Nós
0: bom?
1: Estamos aqui ouvindo as grandes músicas suas aí. E um bom dia pra você.
0: Bom
1: e
0: dia.
1: Eu quero curtir aí aquela música de Amado Batista, Folha Seca. Beleza, garoto?
0: Pra combinar com frio,
1: combina. Um bom sábado pra você.
0: Bom sábado pra você também. Obrigado pela sintonia. É nóis,
2: bom dia,
0: junto.
2: Luan. Falando aí do assoalho, eu queria pedir a música de Devil Novaes. Oferecer pra si, para a Lúcia, para a Adria, para a Vanil. Fala, Cláudia, pra todos os ouvintes. Um bom dia.
0: Bom dia. Bom final de semana, bom sabadão pra você.
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0: Mano Batista, Simone Simaria. Folha Seca. Tá na sequência.

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0: Tem muito mais no WhatsApp 739-8201-7006. Eu sou o Luanzinho Seninha. E você? Você fala da onde? Vê quem tá por aqui marcando presença. Opa!
2: O cara quer viver. Toque 10. A música nova dele.
0: Beleza.
2: Oferecer pra Dona Maria Novaes Silva e pra Cláudia Novaes Silva.
0: Bom.
2: Pra mãe e pra filha.
3: Uau, essa música aí, Luan.
0: Beleza, vou dar uma olhadinha.
3: Por favor, toca ela pra Cláudia Novaes Silva e pra Dona Maria Novaes Silva, aqui da Rua da Granja. Por favor.
0: Obrigado pela sua audiência. Deixa eu ver quem
3: do bairro da Santa Rita.
4: Bom dia, Luan, que é Zélia de Virataia.
0: Tudo
4: passa
0: bem,
4: pra
0: Zélia?
4: Mim uma música de Neto Brito. Pode ser qualquer uma.
0: Neto Brito?
4: Preço pra
0: é bom
4: você,
0: demais.
4: Para mim mesmo e pra todo quem curte.
0: Olha, tá mandado então pra você essa música maravilhosa então do Neto Brito. Já já eu procuro. Ô, Matilde, que mais que tá por aqui também? A Sol, oba!
5: Bom dia, Luan, aqui é Solange. Eu tento quero ouvir uma música de Thierry. Eu ofereço pra meu filho Rafael, que tá aniversariando hoje. E para todos que curtem, obrigada.
0: Tá mandado. Obrigado pela audiência.

Atenção, uma nota de falecimento. É com pesar que a esposa Adjaci, mais conhecida como Deija da Feira, os filhos Sandra, Tânia, Rízia, Patrícia, César, Fernando e Antônio Carlos, netos e bisnetos, comunicam o falecimento de Antônio Firmino de Almeida, mais conhecido como Tônico. Seu velório está acontecendo em sua residência, na rua Carlos Borges de Souza, número 248, final da Nova Conquista, em frente à Cabana do Zorro. O enterro acontecerá no Cemitério Velho, às 15 horas. É com pesar que os familiares comunicam o falecimento de Antônio Firmino de Almeida, mais conhecido como Tônico.

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